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1: 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E vamos dar sequência ao nosso programa, então. Neri e Itaí vão dar o seu boa noite e fazer a próxima música aí para nós.
2: É isso aí, Tainara. Meu abraço, boa noite a todos. E antes de cantar, vamos oferecer essa música também pro pessoal lá de Santa Catarina, né? Que estão aí, uns baita gaiteiros, né? Umas feras na gaita, né? Cantam bem e tocam bem, né? E também quero oferecer lá para a Linha Horácia, pô, um grande amigo meu lá, Alberto Borges, foi empovando lá também, com o pessoal todo. Lá para aquela família Andrade lá também, né? Aquele pessoal bacana lá, Toninho, o Toninho Domingo lá, né? Pessoal lá, o Negão, o seu Marcelino, o Daniel, aquele povo todo lá. E o povo que está estudando em casa também, né? E os que estão presentes aqui. Vamos tentar fazer mais umas hoje, né, Neri?
0: Muito bem, boa noite pessoal de casa, pessoal presente aí. Eu quero agradecer a presença aí do meu compadre Vani, lá de Mutum, né? Tá aí, né? Lembrando que amanhã tem uma festa nos idosos, lá no Paraíso, não, no Renascer, né? Clube Renascer, vai ter uma festa bonita aí com a família Wessler, né? Enturmada com uma... Sebold, né? Mas a família Wessler está aí também participando junto, né? Meu compadre Vani, a cada um de vocês, mandar um abraço pessoal aí de Braço do Norte, né? Que estão aí presentes. Brusque, né? O pessoal tá aí também. Da Idaial, tem pessoal aí de Idaial também, né? Também, pessoal da Nova Esperança, tá aí também. Um abraço, carinho especial. Também, aí, quero mandar um grande abraço aí pro pessoal de Dois Vizinhos, meu amigo Gilson, tá aí também, né? Meu amigo Marreta. Marreta fica bem longe lá, não dá para facilitar muito, né? É o Marreta, aquele homem lá. Então, meu nego, né? O nego, grande amigo nosso, vizinho nosso aí da Donana. Também sua esposa aí, o Kiko, tá aí também presente. A cada um de vocês, nosso abraço, nosso carinho. Também nosso amigo aqui, o Érico, né? O Érico que abriu o programa cantando aí. O Vebra, que faz o programa, apresenta. E o seu Calegar, né? Pessoal de casa, o seu Calegar, dona Lourdes, estão ligadinho aí. Um abraço, carinho especial para vocês. Pessoal da Linha Horácio, né? O Ita já falou. A cada um de vocês, nosso abraço e o nosso carinho especial para cada um de vocês que estão presentes aqui, né? E amanhã, grande festa lá no Clube Renascer, né? E à noite, se Deus quiser, vocês vêm para cá, né? Eu estava falando com o guri que tocaram aqui agora há pouco, podia tocar amanhã à noite, mas eu já tinha acertado, né? Senão eles iam fazer, animar o nosso grande baile amanhã à noite. Mas tenho certeza que vocês vão estar presentes aqui, né? Um grande fandango amanhã à noite e vão participar aí com nós também, né? Minha comadre nega também, um abraço, carinho especial, né? Não vamos deixar de lembrar o nome dela também. Vamos lá então, vamos cantar.
2: Vamos ver esse canteiro, né, Neri, então?
0: Toalha.
2: Molhada, né?

0: É o programa Sexta-feira na Querência, sou nosso amigo o patrão Neri, mas o Ita cantando bonitinho. E vamos preparando a próxima moda, até que eles preparam a próxima moda, eu falo para você do Lojão do Brás. 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
1: Vamos dar sequência então, chamando o Nerita para fazer a próxima música.
2: Muito bem, agradecendo essa turmada que estava aí. Gurizada, é o seguinte, vamos falar para vocês. Vocês estavam se despedindo quase, né, carregando a gaita, né? Vocês vão voltar nesse palco daqui um pouquinho cantar novamente, né? Né? O pessoal de casa está gostando, estão compartilhando, né? E você pode pegar aí, eu passei o link para o meu compadre, ele pode passar para vocês, vocês podem acompanhar depois em casa, né? Depois vocês vão assistir, vocês mesmos ver. Isto, né? Então... A gente agradece. Meu amigo Tiba, um abraço. Também um filho aí, eu quero do Vanildo, né? Agora esqueci o nome dele, a sua esposa. Silmar? Né? Então tá aí, um abraço, sua esposa, né? Cada um de vocês aí, nosso carinho especial, então, né? Eita.
3: É isso aí, a todos, né? Um carinho especial e eu vou oferecer a próxima música para todo o pessoal, né?
2: E lembrando, né, que nós agora, a noite nossa aqui hoje é alegre, mas nós vamos cantar pelo contrário.
3: É, nós vamos fazer uma hoje à noite
2: triste.
3: Triste.
2: Noite triste, então, né?
3: Só levando, Solenito.

0: É o programa Sexta-feira na Querência. Esse foi o Ituneri fazendo os modão aí pra nós. Vai mandar um abraço pra nossa amiga Elisete, tá acompanhando, dando seu boa noite. E tá mandando os parabéns, uma homenagem para o seu colega, amigo Wesley, o Inácio, que estava de aniversário, né? Ela tá mandando aquele abraço e os parabéns. E ela disse que não perde o nosso programa toda sexta-feira. Nossa amiga Elisete, vai aquele abraço. E a próxima música, né? Logo ela estará aqui cantando os modão junto com a gente.
1: É isso aí, Tainara. Agora o Gilson preparando para a próxima moda. Mas vamos convidando o pessoal do grupo Renascer para domingo. Os fandangueiros do sul vão estar animando aquela festança a tarde inteira para dançar com os pés de baixo. Vamos chegando fazendo a festa, a música vai ser especial de boa. E vamos trazendo o Gilson para a próxima moda. É contigo, Gilson?

0: É o programa Sexta-feira na Querência, agradecendo o pessoal presente, agradecendo você aí de casa, também está nos acompanhando ao vivo, né, direto do Facebook e também transmitido pela Rádio Independência na 94.1. A gente agradece cada um de vocês, depois a gente vai mandar um alô, pessoal, que sempre compartilha e comenta a nossa live, né? Nosso amigo Gilson vai se preparando para a próxima música. Enquanto isso, vamos falando das nossas firmas que patrocinam nosso programa. 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Nosso amigo Gilson vai fazer mais uma moda aí para nós.
1: Beleza, boa noite novamente, né? Um abraço para a Elisete, que mandou um recadinho agora, que está em casa. Ouvindo, né? A Elisete que passou pela uma cirurgia, mas está em casa, né? Se recuperando, ela canta também, gosta de vir na sexta-feira na Querência aqui, cantar bonito também para todo o pessoal. E vamos continuando então, tem bastante gente que quer cantar mais aí, né? Vamos fazer um Aqui de Vida então, Edmilson. Agradecer o pessoal lá de Jaraguá do Sul também, sempre acompanha.

0: É o programa Sexta-feira na Querência. Esse é o nosso amigo Gilson. E lembrando que dia 13, aí domingo, né? Setembro, tem festa e matinê com a banda Senha do Amor na comunidade Santa Terezinha, aqui em Salto do Lontra. Então, tem venda de fichas de churrasco aqui no Bar Neri, de gado e de porco. À tarde, que ele matinê com a animação banda Senha do Amor. E entrada livre para todos, não é cobrado ingresso. Então, venha fazer a festa com a banda Senha do Amor, dia 13 do 9, domingão, lá na comunidade Santa Terezinha. Aquela festa com matiné com a banda Senha do Amor. Então não perca, venha fazer a festa aí a tarde inteira, o matinézão com a banda Senha do Amor. Depois a gente vai mandar um alô pessoal que está curtindo, está compartilhando e comentando nosso programa. 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Então não perca, venha se divertir, dançar até de madrugada, tomar aquela cervejinha geladinha aqui no Bailão do Neri.
1: É isso aí, Tainara. 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Enquanto que o Érico... opa, vai dar uma dupla. Vai dar Érico e Gilson, até que ele se ajeita, a Tainara tem uma notícia.
0: Mandar um alô pro Silmar e Andressa, lá da Reflontra, né? Hoje vieram prestigiar nosso programa aí, aquele abraço. E o Gabriel também, né, que tá dormindo. Nossos amigos que trabalhamos junto lá na Reflontra, né? Aí, obrigada pela presença.
1: É isso aí, Tainara, mas sim. Mas vamos mais uma vez, lembrando que tá aí a piazada, hoje à noite, bem empolgada. Domingo vão estar no Clube Renascer, aqui em Salto do Lontra. Vale a pena você conferir.
0: Fandangueiros do Sul, né?
1: Se divertir com os Fandangueiros do Sul a tarde inteira no Clube Renascer, aqui em Salto do Lontra. Agora sim. Érico, é contigo.
2: É isso aí, pessoal. Eu quero mandar aí um abraço para todos que estão nos escutando neste momento. A minha esposa ali, da linha piscina, e a todo o pessoal de Salto do Lontra, Santa Isabel, Nova Prata, enfim, a redondeza inteira, né? Nós vamos cantar mais uma música aí?
3: Beleza, então, aproveitando a oportunidade, estou por aqui, vou ajudar o Galdério aqui a cantar a música, o Beijinho Doce, aí. Vamos ver o que sai, né? Todo o pessoal que está presente, o pessoal que sempre acompanha, né? E o Dimício na sanfona lá. Vamos lá então, beijinho doce!

0: Recordando os anos 80, bela música, muito boa recordação. Fica na história, música boa nunca apaga. Até que se prepara a próxima moda, eu vou falar para você. 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Mais uma vez, para cantar bonito e bem apaixonado.
1: Beleza, tá, estamos por aqui então. Aí, as músicas antigas, recordando agora as mocinhas da cidade, né? A do interior também, né?
2: Sou do interior. Nascido em São Isabel do Oeste, na Volta Alegre.
1: Beleza, então para todo o pessoal aqui presente, estão prestigiando, né? Nós estamos aqui se divertindo, o pessoal cantando só para animar, né? O pessoal gosta de cantar, a gente gosta de cantar. Só para cada um canta do seu tipo, cada um faz o que sabe fazer. Vamos lá então, vou ajudando o nosso amigo aqui, as mocinhas da cidade, Edmilson na gaita.

0: o programa Sexta-feira na Querência, foi o Érico e Gilson cantando bonito. Vamos chamando agora novamente a piazada de volta. Até que eles estão bem afinados ainda, estão um pouco dispostos, não se entregaram ainda. Então vamos chamando Fandangueiros do Sul de volta para dar sequência do programa. Até que eles se ajeitam, nós vamos projando contigo aqui, ó. Escuta aqui, ó. 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
1: Eu vou mandar um alô pessoal que está nos acompanhando. Nosso tio Guerrinha, lá está já aí. Está dando seu boa noite, está ligadinho, está prestigiando o nosso programa, aquele abraço. Também o Mércio também dando seu boa noite, Catarina Zonel, também o tio Hamilton Viríssimo da Rosa também nos acompanhando, aí assiste nosso programa. Ivo também dando seu boa noite, assiste nós pela live. Também Zilda Marquezine dando seu boa noite, assiste nós aqui, lá de Dois Vizinhos, aquele abraço. Também minha amiga Noemi Gonçalves, São Sebastião também assistindo, aquele abraço. Luiz Silva, todo o pessoal, Osmar Rodrigues, todo o pessoal também, Vonei Ribeiro, Musical Havaí. O pessoal que sempre está curtindo, compartilhando e comentando nosso programa. A gente agradece cada um de vocês e lembrando que amanhã, sabadão, a partir das 21 horas, tem banda Senha do Amor ao vivo aqui no Bailão do Neri, convidando todo o pessoal para vir dançar e se divertir aí com a banda Senha do Amor aqui no Bailão do Neri.
0: É isso aí, Tainara. Então não perca. Hoje à noite, está animado o pessoal de Santa Catarina, integrado com Nova Esperança, aqui fazendo a festa. Esse mesmo pessoal, domingo à tarde, vai estar no Clube Renascer. Vai estar animando a festança da terceira idade aqui em Salto do Lontra. Especialmente vieram lá de Santa Catarina para fazer a festa com vocês aqui. Estaremos junto, no qual eu me enquadro, faço parte também desse grupo. Estaremos lá fazendo a festa junto com os Fandangueiros do Sul, ali no Clube Renascer, domingo próximo. Vamos chamando o sanfoneiro dos Fandangueiros do Sul para o seu chasque e a sequência da música.
2: Oi, ah, e...

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0: É o programa Sexta-feira na Querência. Vamos convidar os rapazes para fazer mais uma moda para nós. Enquanto isso, vamos convidando vocês para a festança amanhã à noite, aqui no Banerio da Rosa, Banda Senha do Amor na Animação. E a festança se estende até a madrugada, enquanto os fandangueiros que estão no palco estarão no Clube Renascer domingo, fazendo a festança com todo aquele pessoal, dançando com o pé debaixo a tarde inteira, na base da maneira com os fandangueiros do Sul. Mais uma vez, para a próxima moda, os fandangueiros do Sul.
1: É isso aí, então, vamos tocando mais umas modas aqui. Desde já agradecendo os ouvintes da rádio, agradecendo o convite dos amigos para estarem aqui nessa noite maravilhosa. Agradecendo essa plateia maravilhosa, a família Sebo de toda reunida aqui hoje. Pessoal do Mato Grosso, de Braço Norte, toda a região, grupo Fandangueiros agradece. Lembrando que no domingo, a partir das 14 horas, eu, Vitor Sebo, demais meu primo Augustinho, Fandangueiros do Sul, nesse modelo acústico, para fazer o bailão no Clube Renascer, o Centro dos Idosos Renascer, aqui em Salto do Lontro, não é isso mesmo, Augustinho?
2: É isso mesmo. E domingo, quem quiser dançar, pode ir lá, que é público, vai ter todo mundo lá. Né?
1: Com certeza, vai ter muito shot, muita marcha, muita valsa, coisa boa. Vamos que vamos,
2: hoje
1: assim,
2: hoje nós estamos assim, ó.

0: Obrigado, Arada Independência, e a todos os ouvintes presentes também aqui. Então, até uma próxima, né? Se Deus quiser, né?
1: Com certeza, vamos deixando nosso agradecimento à Rádio Independência. Convidando mais uma vez a todos para estarem com a gente lá no Clube Renascer, aqui em Salto do Lontra, no domingo, a partir das 14 horas, Fandangueiros do Sul, no modelo acústico. Vamos que vamos, mais uma vez, agradecimento a esse público maravilhoso, a essa família maravilhosa. Família Semud, muito obrigado.
0: E agradecer também ao dono da casa aqui, que recebeu a gente muito bem. Todo o pessoal aí, né? Da banda Senha do Amor, que eu também já vi falar dela, já tocou lá na minha terra. O rapaz acabou de falar aí, né? Sucesso para vocês aí também, valeu?
2: Quem deve agradecer é nós. O programa agradece muito aos Fandangueiros do Sul por essa maravilhosa visita que nos fizeram. É uma honra tê-los aqui. E quando puder e estiverem de passagem por aqui, as portas estão abertas. Com o maior prazer e o maior carinho nós recebemos vocês. E dando toda a prioridade para vocês destacar o vosso trabalho, assim como vocês têm feito hoje à noite. E convidamos, na próxima oportunidade que puderem, retornar aqui ao programa Sexta-feira na Querência. Não esquecendo que domingo, quem quer curtir de perto, vá ao Clube Renascer, onde que eles estarão animando aquela tarde dançante aqui em Salto do Lontra. Agora, está no palco para dar sequência do programa. Patrão Neri e o Ita, é contigo, Tainara.
3: Enquanto ele se ajeita, vamos convidar o pessoal que amanhã, sabadão, a partir das 21 horas, tem o Arrastapé com a banda Senha do Amor. Então não perca, venha se divertir, fazer aquela festa, tomar aquela cervejinha. Amanhã, sabadão, aqui tem Bailão do Neri, todo mundo convidado a vir a participar. Agradecendo o pessoal que está nos acompanhando direto do Facebook, também o pessoal que nos acompanha pela Rádio Independência na 94.1 e também o Face, né, que vai o Brasil afora, as cidades vizinhas, o interior, também todo o pessoal que nos acompanha toda sexta-feira. Enquanto o Eri e o Ita se ajeitam, vamos falar em nome do Lavacar da Janetinha, né? 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E vamos dar sequência, então. O Ita e o Neri vão fazer mais um modão aí para nós.
4: Muito bem, agradecendo a rapaziada que tocaram aqui. Dizer que amanhã à noite, meu compadre Vani, né, garantiu que essa gurizada vai estar aqui no palco. Amanhã nós temos o Luciano Neves, né, tocando aqui. E daí essa gurizada vai estar aí presente para dar uma canja também para o Luciano, fazendo uns gauchão aí, né? Então, convidado o pessoal para vir, então. Meu compadre vai trazer aí, fazer a festa legal aí, né? Quero lembrar que do dia 13 estaremos em Santa Terezinha. Pessoal que quiser comprar churrasco, né? Temos churrasco aqui, temos ficha para vender. Pode procurar com nós aqui que nós temos churrasco aí para vender. De porco, de gado, né? Pessoal, está convidado aí, dia 13, aí em Santa Terezinha, a banda Senha do Amor está tocando matiné e vamos fazer a festa legal aí, então, né? Fala, seu Ita.
5: É isso aí, Neri. Então vamos fazer mais uma, né, Neri, para animar um pouco, né? Os caras lá tocavam só gaúcho, não é só sertaneja, né?
4: Isso, vamos fazer então Pássaro Sem Ninho, isso, então.
5: Vamos oferecer para o Piazão lá, o boné meio cinza lá, ó. Diz que gosta de música lá. Aí. Isso, eu não sei o nome dele lá, mas é para ele. Valeu, guri. Também para o pessoal que está em casa, escutando e assistindo, né, Neri, também?
4: Isso, está cada um, né? Pessoal isso, da Vila Rural, pessoal da Linha Horácio, pessoal Rural, do interior, meu amigo Voni, né, também a Sema está aí ligadinho no programa. Um abraço especial para cada um de vocês aí, né? Pessoal aqui do bairro da Ipu também. A cada um de vocês está ligado aí com o programa, nosso abraço carinho especial, então, né?
5: isso aí, gente.

0: É o programa Sexta-feira na Querência. Agradecendo o pessoal que está nos acompanhando. Também o pessoal que está ligadinho pela Rádio Independência. A gente agradece cada um de vocês, agradecendo sua companhia. Toda sexta-feira aí curtindo, compartilhando e comentando nosso programa, né? A gente vai agradecendo. E lembrando que amanhã, sabadão, a partir das 21 horas, tem bailão aí do Neri, aí acabando a Senha do Amor ao vivo. Então não perca amanhã, venha participar e se divertir junto com a gente aqui no bailão do Neri, né? Agradecer nossos amigos fandangueiros do Sul que tiveram se apresentando pela primeira vez aqui no programa Sexta-feira na Querência. Agradecer também os familiares que estiveram aqui prestigiando e cantando os modão aí junto no nosso programa. Manda a sequência, então, chamando o Ito Neri para a próxima música.
1: Muito bem, vamos cantar mais uma, então, né, Ita? Vamos fazer mais uma valsa, pessoal que gosta de valsa, oferecer para essa gorizada aí, né, que estão passeando aí, né? E vamos fazer, então, a carta, né?
2: É, a carta fechada, né, Neri?
1: Carta fechada, então.
2: É, já que o Neri insiste, né?
1: Muito bem, oferecer para todo o pessoal. Tem meu amigo o Gilson, né? Também o Érico, né?
2: O Érico,
1: meu amigo Weber, tudo aí. Minha comadre, né, pessoal? Pessoal lá de Santa Catarina, tá aí também, né? Vamos oferecer para ele aí, né? Essa próxima música que nós vamos cantar. Carta fechada aí, né?
2: É isso aí. E selada ainda por cima, né?

0: o programa Sexta-feira na Querência, foi o patrão Nerio Ita cantando bonito, moda apaixonada. Vamos chamando o Gilson para dar sequência do programa. 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Para dar sequência do programa, chamando o Gilson.
1: Oi. Beleza. Estamos por aqui novamente, então. Deu uma pequena guaceirão de chuva, né? Uma pessoa estou aqui dentro, passando gente por aqui, tomando aquela cerveja, prestigiando, e o pessoal em casa assistindo. E curtindo. A Gilda Marquezine também mandando sempre um recadinho aqui. Está na escuta do programa, lá doisinhas, Gilda Marquezine. Também João Pilar, o marido dela, da imobiliária Pilar Doisinha também, né? E também a Elisete, também em casa, pedindo para mandar um recadinho para ela, que ela está escutando. Vamos lá, Edmilson, então. Edmilson aqui, o professor do teclado e qualquer tipo de instrumento. Barco do Amor.

0: É o programa Sexta-feira na Querência, agradecendo o pessoal das cidades vizinhas, do interior, e todo o pessoal que está nos acompanhando ao vivo, direto do Facebook, e também o pessoal que escuta pela Rádio Independência. A gente agradece cada um de vocês, e agradecendo também o pessoal presente que esteve fazendo aquela festa bonita, e convidando amanhã, sabadão, aqui no Bailão Nuni, tem banda Senha do Amor ao vivo, então não perca, vem se divertir, fazer aquela festa bonita, tomar aquela cervejinha gelada e dançar até de madrugada, né, meu amigo Weber?
1: Oi, oi. É isso aí, Tainara. Agora voltou pro microfone. Vamos, quase chegando no final do programa. Dá tempo o Gilson fazer mais uma. Depois o Érico e o Ita querem fazer mais uma moda. Então vamos chamando o Gilson de imediato para a próxima moda.
2: Beleza, então estamos por aqui, pessoal tão presente por aí, tomando aquela cerveja, pessoal animado hoje, né? E a todo o pessoal que sempre acompanha, pessoalmente, também pela internet, né? Pelo Facebook e de todo lado, né? Vamos fazer mais uma canção então, chegando ao final, então, meu boa noite, um abraço do Gilson. A Dor da Paixão agora.

0: Vamos chamando o Érico e o Ita para parte final do programa. Enquanto isso, eu vou deixando o meu abraço e vou deixando jogando a bola para a Tainara. Lhes prometo que, se Deus quiser, na próxima sexta-feira estaremos de volta por aqui. Eu vou deixando o meu boa noite. E um muito obrigado a cada um de vocês que aqui estiveram presentes. É contigo, Tainara.
1: Então, aí, vamos agradecendo o pessoal presente, agradecendo também você aí de casa, ter nos acompanhando até agora, acompanhando nosso programa. A gente agradece cada um de vocês e convida para a próxima sexta-feira. Estaremos de volta aqui no programa Sexta-feira na Querência. 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Vou deixando meu boa noite, até a próxima sexta-feira, se Deus quiser. Estaremos de volta com o programa Sexta-feira na Querência. Para encerrar, nosso amigo Ita e o Érico vão fazer a última aí para nós.
2: É isso aí, Tainara. Vamos improvisar uma dupla agora aqui, né, seu Érico?
3: Vamos lá. A gente nunca cantou junto. Vai ser a primeira vez, mas vamos lá. Vamos
2: tentar.

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2: 10:27.
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11: E ela chegou a sexta-feira e chegou também mais uma edição do Play Sertanejo pra você curtir aqui na sua rádio favorita, sexta-feira. Bom demais estar com vocês, hein? Prazer gigante poder passar essas próximas duas horas ao seu lado, levando o melhor da nossa música sertaneja. Hoje é dia 4 de setembro. Bora pra cima, gente. Curtir aqui com certeza o que há de melhor do cenário sertanejo. E a gente começa animando a sexta-feira com a Patrícia e a Manuela. Chama o Samu! Chama o Samu! 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

0: Felipe Araújo, garotão Felipe Araújo, canta aqui no Play Sertanejo. Essa música é top, hein, gente? Estranho de novo, ele que é irmão do saudoso Cristiano Araújo. Antes teve Gregory com Matheus e a participação de Israel e Rodolfo. Ainda Luan Santana e o Olho Marrom. Também a dupla Jorge e Matheus com Gaivota, junto de Matheus e Cauã. E a gente abriu esta sexta-feira, dia 4, ao som de Patrícia e Manuela. Chama o Samu. Essa música entra na cabeça e não sai, né, gente? Aqui, com certeza, você curte o Batidão Sertanejo, aquela programação que anima, que traz uma vibe, uma energia lá em cima. As melhores do sertanejo estão aqui. Já, já, tem Henrique e Juliano pra você.
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1: 10h45.
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18: Já de volta, o melhor da nossa música sertaneja pra você curtir. Tá na hora do som do Henrique e Juliana, hein? Essa música é Seja Ex. Ela fala de alguém que decidiu. Ela decidiu dar chance pra outra pessoa, né? Pro novo amor. Bora curtir essa história na voz dos irmãos Henrique e Juliano.
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0: Mike e Rodrigo aqui no Play. A participação especial é do Cleiton e Romário. Também teve Kaique e Alessandro. Largado recente, hein? Participação da Mariana Fagundes. Essa tá em todas agora, hein? Tá bombando a Mariana. Antes teve Fred e Fabrício, o Lucas e Rodrigo com Country Beat. E a gente abriu aqui a sequência com os irmãos Henrique e Juliano. Seja isso. Mais um grande sucesso que o Brasil canta e você canta junto com a gente no programa Sertanejo Mais Ouvido do Brasil, aqui na sua rádio favorita, essa programação que realmente dá um show. Já já tem mais moda sertaneja pra você.
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3: 11 e 2.
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0: É, moçada, tamo de volta na sexta-feira mais feliz aqui do seu rádio. Todo mundo junto com a gente, ligadinho no Play Sertanejo. Bora de música. Chegando a Luísa Martins, Tô Sendo Você, hein? Essa música, ela faz parte do projeto dela, Pé no Chão, Copo na Mão.
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0: Aí é moda. 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Os Brutos, o João Nelore e Texano com PPA, Pedro, Paulo e Alex. É sexta-feira, é Play Sertanejo, que também teve Hugo e Alex com o Panda. Antes teve Zé Ricardo e Thiago, também o Anthony e Gabriel, os figuraças, né? Anthony e Gabriel. E a gente abriu a sequência com a Luísa Martins, Torcendo Você, aqui no Play Sertanejo. Você curte com a gente o melhor da nossa música sertaneja. Gratidão pela companhia, pela amizade, pelo carinho da sua audiência, para você que faz aqui da nossa rádio a sua companheira diária, seja para trabalhar, seja para estar aí no carro dando carona pra gente, tá? Esteja onde você estiver, na labuta de todos os dias, trabalhando na lida, na bruta aí, trabalhando mesmo. Um abraço carinhoso em cada um de vocês. Eu prometo sempre uma energia lá em cima, levando pensamentos positivos e muita moda sertaneja das boas, das boas. Já já tem mais aqui.
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3: 11:18.
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6: Já de volta ao Play Sertanejo, o melhor da nossa música sertaneja para você curtir. É hora do som do Humberto e Ronaldo com o MC Pião, Geninho e a Mariana Fagundes.

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0: Yasmin Santos, a talentosa Yasmin, pra fechar aqui a nossa primeira hora, hein? Também teve o Thiago Brava, o meninão do Dona Maria, né? Antes teve a Fiorella Cowboy e a gente abriu a sequência nesse projeto maravilhoso da dupla Humberto e Ronaldo, que se uniram aí com o Geninho e a Mariana Fagundes, aqui no Play Sertanejo, na sexta-feira mais feliz, mais animada aqui do seu rádio, com certeza é só alegria e só música boa. Já já eu volto pra segunda hora de hoje, tem Zé Neto e Cristiano, tem Ana Castela, tem Eduardo Costa, só moda de qualidade pra você na sexta-feira mais feliz do rádio.
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3: 11:33.
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0: Ô, trem doido, tamo de volta aqui. Salve, simpatia. Salve, rapaziada do sertanejo. Seguimos aqui no play com a Rayane e Rafaela.
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0: A Ana Flávia, mais conhecida como Ana Castela, né? Tá na boca do povo, o Brasil ama Ana Castela. E o Play toca pra você, Vou Vender o Meu Chapéu. Esse projeto dela aí faz parte do álbum Fire Arena. Antes teve Maurício e o Eduardo. Também o Zé Neto e Cristiano, resumindo. Ainda teve Juan e Leandro com o Danilo e Davi. E a gente abriu a sequência com a Rayane e Rafaela Índole. Play Sertanejo, programa sertanejo mais ouvido em todo o nosso Brasil. Tem a honra, tem a alegria de estar junto com vocês. Já eu vou trazer aqui pra vocês o Eduardo Costa. Segura aí que eu volto já.
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3: 11:50.
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0: Play Sertanejo, o melhor da nossa música sertaneja. A gente segue juntinhos, hein? Agora é hora de Eduardo Costa, Imagina Eu.

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1: Meia-noite, 46.
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2: Vamos nesse ambiente aqui hoje muito formal, viu, Luciano?
3: É?
2: Vamos cantar uma pra sacudir o esqueleto da galera, vai?
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0: meia-noite, 56.
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0: 1:29.
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0: moçada! Sabe que hoje nós vamos receber aqui a visita do Dr. Marcelo, né? Ih, olha aí, a orquestra tá chegando. Olha o Zé Bodega. Vamos castigar aquele partido alto?
1: Vocês estão prontos pro rolê? 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

0: FM 2:57.
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1: 4:24.
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1: 4:57.
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0: FM 5:13.
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3: 6h24 da manhã, já 6 horas e 24 minutos, é o Rancho Gaúcho de sabadão aí. 5 de setembro já, meus amigos. Barbaridade! Carlos Toscan, você já viu, Carlos? Que já estamos no dia 5. Meu Deus. Bom dia, Gilmar. Bom dia, Juca. Vamos de novo, né, Juca, velho? Bom dia, Osiris, também no sabadão aí, levanta cedo, Dona Claudete. Seu Elvis Tusk, o Valdir Fravito, pessoal da linha Carmélia aí, um abraço, bom dia pra vocês, viu? O Hilário Azurmíria, lá no Jabuticabal. Tiagão, bom dia. Bom final de semana aí, meu garoto. Também bom dia aí pro... Gilmar lá em Blumenau. E também pro Jair Bonetti, que já acordou. Agora acordou, Jair Bonetti. Bom dia, Etacir. Um abraço, guri. Bom final de semana pra vocês aí também, Paulino. Ana Ivonete. Paulo Alves, bom dia, meu garoto. Como é que tá? 6h25 já. Chuva, né, Piá, na Saroba? O Banque, o Paulo Sérgio de Souza, bom dia.

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1: 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Tem panela de gato, balaio de gato, virada em gato. 6h32 agora, bom dia. É sábado, meus amigos. O Jair Bonito já está esquentando a água, né, Pia? Bom dia, Lauri. Bom dia pra Dona Negra aí também. João Mota, em Osasco, São Paulo. Bom dia, João Mota. Tomando um chimarrão e curtindo uma chuvinha, mas aqui também chove, Pia. Garoa. Garoa. Uma garoa. Ô, João Mota, um abraço pra ti. Mas tu não é parente do Mota, né, Pia? Do nosso amigo Mota aí. O Mota não veio mais no programa, né? É só assustar de Ronsani Vim, ele participa.
2: Bom dia, Cláudio.
1: Bom Mando dia.
2: Uma música bem boa aí pro seu amor, Calegari, a dona Catarina, que ontem tava fazendo 50 anos de casado.
1: Ah, que coisa boa.
2: Manda uma moda boa aí pros... Eles estão na escuta ali, no bairro Olaria.
1: Valeu, meu amigo.
3: Bom dia, Cláudio. Bom dia. Tudo certo por aí? Bom dia. Hoje nós temos aqui no sítio Três Coqueiras. Uhum. Vamos dar uma passadinha aqui no final de semana aí. Uhum. Abração pra você e dá um abraço na tua família lá e toca uma música aí pra nós, hein? Qualquer um aí dos monarcos, se não deu serano, hein? Uhum. Vai ser pro seu Lídio.
1: Que tal vocês?
3: Estamos aqui, tomando, mateando um pouco de manhã cedo.
1: Tá. Seu Lídio.
3: Curtindo a garoa. Beleza?
1: O seu Lídio e o Girmari cedo acordado já. Escutando o cantar do galo. Um abraço aí, Gilmar. Bom passeio, Pia. Viu que evolução que estão fazendo aí, Pia? Esse 38. O Biro tá isolado ali, que não consegue nem falar com nós mais. Mas o Livino que tá acordado cedo. O Livino não dorme, gente. Não dorme. 3 horas da manhã ele tá acordado já. Como é que pode, Livino? 3 horas da manhã não dorme mais. Diz que levanta, caminha, vai pra lá, vem pra cá, toma mate. Nossa, se conversa com os animais. Meu Deus. Bom dia, Dinei. 6h35 da manhã. João Mesomo, bom dia. Gilmar Moura. Lúcia Escobar também. Lá do Verê. Um abraço pra vocês aí, dona Lúcia.
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0: 6h38, meus amigos. 6h38 no Rancho Gaúcho. Sabadão, né, Joel Viana? Bom dia. Vamos de novo, gente. Não podemos se afrouxar, né, com um sábado chuvoso.
1: Ô, Clóvis, bom dia, bom tudo dia. Certo? Roda uma música boa aí do Fogão a Lenha. Hoje estamos se bandeando lá pro shopping do Paranós.
0: O que que tem lá hoje? O que que tem lá, Dinei? Conta pra nós aí. O Cajinho, agora tem a Alexia, né, Pia? Vocês não se bobeiem que o Cajinho tem a Alexia agora lá, viu? Ele tem a Alexia. Aham. Uhum. Bom dia, menina. Bom dia, índio, velho. Como é que tá? 6h39, gente. Bom dia, ô Luciano. Luciano foi hoje no sábado, né? Ô, Cláudio, bom dia. Claudião, lá de Nova Esperança. O Júnior Franz também, bom dia. O Nilson, bom dia. Dona Janete Bueno. Esse é o Nilson Milan, lá de Joinville, né? Porque tem o Nilson aqui do Mercado Ribeiro que escuta nós também, né, Nilson? Uhum. Deus é assim. Um abraço, viu, Thiago? Um abraço pra você, Pia. Tudo bom aí, meu velho. 6h39, o Eliseu deu notícia. Mas olha, ontem o Doacir deu notícia, Eliseu. O Doacir tá ok, viu? O problema agora é o Irineu, né? O Irineu que eu tô preocupado. Sei o que tá acontecendo, gente.

0: 6h43 da manhã já, 6h43. O Alemão, bom dia. Bom dia, Dilino. Bom dia, Alcides Alves. Pessoal do bairro Santa Luísa, antigo bairro do Choff. Um abraço pra vocês. O Lino também. O Lino, hoje tá tudo ok, Lino. O Bonete já tá esquentando os tachos d'água, vai carnear porco. Ontem carneou 7. Hoje parece que é mais 5. É, hoje o bicho vai pegar lá, ele falou. O bicho vai pegar. Uhum. O bicho vai pegar. 6h43 aqui. 6h43. 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Com o seu Nazário lá. Tomando seu café, tomando seu mate. 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Tu fala com a Imobiliária Correia, com a Neia e também com o Correia, aqui em Salto do Lombo. 6h45, Dinei já tá mateando, né, Cuiavé? Roncando a bomba. Bom dia, Dinei.
1: Bom dia, Clóvis Velho.
0: Bom dia, Eliseu.
1: Eu, Clóvis, queria homenagear meu pai hoje, fazendo 86 anos. Parada a música, o velho casarão pra nós aí. Beleza? Amigo velho, um abraço aí.
0: Velho casarão lá pro pai, lá de São Valentim. 80 anos, gente. Parabéns, viu? Muitos anos de vida, que Deus abençoe sempre. Ô, Sadi, bom dia. O mate de fundamento tá ali, ó, meu guri. Erva véia cuiuda, né, Sadi? Um abraço, Sadi, dona Vilma aí.
2: Bom dia, bom Cláudio Antunes. É o João Cesário. Hoje você mesmo tá apresentando o Rancho Gaúcho.
0: Hoje é eu.
2: Uma musicona boa aí do...
0: É que é sempre o Marcelo,
2: do Baitaco, né? Pra nós escutar.
0: Tá bom, seu João. Tá bom, hoje eu vi no lugar do Marcelo, e o Marcelo que apresenta aí. Ele teve um probleminha ali na vinda. E daí eu tô aí no Rancho Gaúcho hoje, seu João. Mas não dá nada, né, seu João? É tudo a mesma coisa, né? O café e viola, o Rancho Gaúcho, tem o sabadaço ali. É. O seu João é... O Godinho não veio, faz horas já que não veio aí, o Godinho. No programa aí. 6h46 agora.

Agora deu. Bom dia, Biro. Hoje nós se adiantamos, né, Biro? Quem que não levanta cedo é o Sidney, né, Fian? Eu vou contar, viu, Biro, pra você. Aquelas mensagens dele ali é tudo gravado. Ele manda um dia antes pra mim, o Sidney lá. Ele fala, coloca lá amanhã, cara, minhas mensagens. Ele dorme bem, viu? O Sidney descansa bem. Ixi, um cara que descansa muito bem. No sábado, ainda mais no sábado, né, Pia? Ô, André, nem vamos trabalhar hoje, né, piazada do caminho ali. Hoje é sábado, né, Pia? Dia de nem trabalhar, né? Ô, Rogério Zanata, bom dia! Como é que tá o pessoal da linha Horácio aí, meu guri? Tamo bom? Um abraço pra vocês aí, viu? Ô, Godinho, o seu João Cesar tava preocupado agora, mandou mensagem ali. Que tu não tinha dado notícia mais ali, o seu João Cesar tava pedindo ali. Não, mas tá tudo certo, né, Godinho? Tá tudo certo. O Elias Brandão Mota também, bom dia. 6h51, reta quase final do programa, dessa primeira parte. Que daí vem os horários eleitorais.

Temos que encerrar a primeira parte, né, do programa aí. Um abraço, dona Zenaide Marafon e o seu Marafon lá. Um abraço lá, viu? São ouvintes nossos, inclusive. Só lá no sítio, né? O Lírio. Bom dia, Lírio. Gente, daqui a pouquinho eu volto de novo, tá? Não sai daí, pelo amor de Deus. Sai daí. Bom dia, Daniel Tomazone. Um abraço.

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17: 7h35 já, meus amigos. E a chuva vem a partir de quarta-feira da semana que vem, gente. Hoje é alguma coisa aí de garoa, né? É, quarta-feira, quinta, sexta, sábado da próxima semana aí. É absurdo de chuva. 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Um abraço para todos aí também, seu Zé Caldato, a Elisete, a dona Carmen Teles. Olha lá, ó. Hoje a mãe e o Nilton vieram para matear e tomar e matar um porco. Mas agora chovendo não vai. Barbaridade. Acho que vai dar só chimarrão, né, Godinho? Não, piá, não dá nada. Debaixo do garpão ali. Fogo, velho, na saroba. Mete fogo lá, piazão. Mete fogo. 7h37.
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1: 7h40 já. Jair Perim, bom dia. Bom dia, Tamir Rodrigues, o homem dos galizés. Esse aí é o galizé Brahma, né, piá? Esse Altamir não é fraco. Edson Rosseto, bom dia. Um abraço aí, bicho velho. Piazada mecânica Rosseto ali. Tudo bom pra vocês aí. O é Políbio? Não é Políbio, eu acho, né? O homem das mecânicas lá.

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14: 7h48 agora. 7h48, ó. Ô, Jair Perim. Aí na frente já desço aí, Jair. Vamos encerrar o programa, gente. Ô, Federal, bom dia, Federal. Meu amigo Darley, bom dia, Darley. Programa Federal de bom, né, Darley? Bah!
15: Bom dia, Cláudio.
14: Bom dia!
15: Uma chuva dessa, tá bom de pegar Jundiá, mas daí não acha minhoca, né?
14: E não tem mais Jundiá.
15: O problema é esse, pegar Jundiá e pintar, mas ele não acha minhoca. Beleza?
14: Um abraço
15: de bom pra vocês aí.
14: Um abraço aí, Éder Miola. Obrigado, Éder Miola. Maior salameiro da Toscã que eu conheço. 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Valeu? Bom final de semana. Que Deus abençoe todos vocês aí com muita saúde. Tchau!

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0: Sabadaço está no ar com você a partir de agora aqui na 94.1, sabadão, dia 5 de setembro. Bom dia pra você!
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0: Feliz da vida que estou chegando em mais uma edição do nosso Sabadaço, programação especial de fim de semana pra você, sabadão 5 de setembro. De 2026, são 8 horas e 5 minutos para você que está começando a sua manhã, seja ela a sua manhã de trabalho, a sua manhã de folga. Um bom dia para você, muito obrigado pela sua companhia, muito obrigado pelo carinho da sua audiência. A partir de agora, eu, Marcelo Henrique, tô chegando, vou te fazer companhia, levando para você com certeza muita alegria, o bom papo, a boa música. Vou te fazer companhia e com certeza fazer a trilha sonora da sua manhã de sabadão, onde quer que você esteja. Para você que está aí tomando seu chimarrão, um bom dia para você, um bom chimarrão. Para você que está tomando o seu café da manhã, para você nesse exato momento que está começando aí a sua manhã de trabalho também, chegando aí no seu ambiente de trabalho, né? Respirando esse ambiente, se organizando também para definir quais as tarefas que você vai fazer no dia de hoje, que o seu dia seja produtivo, seja abençoado, seja lindo, seja maravilhoso, tá bom? A partir de agora, eu vou te fazer companhia até as 9 horas da manhã, na nossa primeira hora de programação. Depois tem o canal de ofertas com João Carlos e depois eu volto das 10 ao meio-dia, praticamente manhã inteira com você aqui na programação da Independência FM, tá bom? Já fica à vontade para participar comigo, já para me contar também de onde você tá curtindo a programação da Independência. Se você tá em casa, se você tá no trabalho, tá viajando pelas rodovias de nossa região, já fica à vontade para mandar sua mensagem por aqui no 991181390. 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São os nossos parceiros, são os nossos patrocinadores que nos fazem companhia a partir de agora em mais uma edição do nosso Sabadaço, tá bom? Fica à vontade para participar também, 991181390 para mandar sua mensagem aqui na programação da Independência FM, que é sempre feita com muito carinho para você. Bora que bora! Sabadaço está no ar com você! A gente abre assim o Sabadaço, hein? Nesse clima, nessa vibe, hein? Mato Grosso e Matias pra gente começar. Rumos do Coração, 8 e 7. Bom dia para você!

0: Maiara e Maraíza pedindo amor. Aqui na programação do nosso Sabadaço.
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0: Só música boa desfilando aqui na programação da 94.1, a sua rádio Independência. Amanhã de sábado, é um tempinho meio jururu, tempinho fechado, né? Que nada, faz parte. Faz parte você também me contar de onde você está curtindo aqui a programação da Rádio Independência FM. Nesse exato momento, 17 graus a temperatura, umidade relativa do ar em 87%. Por aqui, eu te faço companhia até as 9 horas da manhã na nossa primeira parte aqui do Sabadaço, primeira hora de programação. Fica à vontade para me mandar sua mensagem. Já tem mensagem chegando, já atendo aqui as participações do nosso Sabadaço.
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0: Por aqui eu sigo com o Sabadaço com você, são 8 horas e 23 minutos por aqui, vou levando para você com certeza muita música, o bom papo. Minha amiga Lisete de Souza, bom dia Marcelo Henrique, tô por casa na escuta do programa, tomando o meu delicioso chimarrão. Forte abraço, Lisete. Obrigado pela sua companhia. Quem também está participando comigo aqui, a Adriana, já mandou o seu bom dia, já participou com a gente aqui. O Anderson também está ouvindo aqui a programação. A Jaqueline também já mandou foto do chimarrão, está ouvindo aqui a programação, né, Jaqueline? Grande abraço para você, tudo de bom. Obrigado aí pela sua companhia e o carinho da sua audiência aqui na programação. São 8 horas e 24 minutos. Por aqui eu sigo com o Sabadaço com você. Teodoro Sampaio, quando a saudade aperta. Bom dia.

0: Sérgio e Cello, Te Busquei nas Avenidas. Fechando mais uma sequência musical do nosso sabadaço com você nessa manhã maravilhosa de sabadão. Meu amigo Gilberto, que tá ligado comigo. Alô, Gilberto, tudo certo por aí? Um grande abraço para você, tudo de bom. Obrigado pela sua companhia. O Antônio Alves também tá mandando um bom dia aqui. A Isolete Pedroso também. Isolete, bom dia, tudo certo? O Elias também participou mais cedo com a gente aqui. A Eliane também. Bom dia, Eliane. Tudo certo? Grande abraço para você. Tudo de bom. Excelente manhã. Excelente manhã de sabadão. Meu amigo Daílson Pedroso. Ô, Daílson.
1: Bom dia, Marcelo, menino.
0: Valeu. Forte abraço, Daílson. Daílson já cedo. Acordou aí e foi lá carnear uma galinha, né? Um galo, sei lá o quê, né? Que tem carne de frango. Hoje vai sair uma carne de frango lá. Franguinho caipira, né? Se bem que nesse sabadão, nesse tempinho aqui, nem é bom começar a falar cedo nisso, né? Porque senão a turma se atenta e já começa a mandar foto de comida e aí já deixa o locutor aqui morto de fome já no programa, né? Mas parece que o tempo frio ou o tempo com chuva, nesse jeito assim, parece que apetece a gente a querer comer mais alguma coisa, mas, né? Um franguinho caipira, né? Com um molhozinho ali, com uma polenta, né? Uma polenta com esse molho de galinha caipira. Que mais? Ah, também, né? Macarronada, macarrão caseiro. Aqueles macarrão no capricho, assim, feito em casa. Aquele cortadinho na mão mesmo, né? Que é assim, ó. E faz o bolinho aquele, né? O enroladinho aquele. E depois sai picotando assim, ó. A faquinha bem afiada ali. Só as tirinhas ali. Ah, esses daí são bons, hein? Bom demais! Ou, sem falar que agora, gente, 8h33 da manhã, tem muita gente que acabou de tomar café agora da manhã, né? Agora há pouco, quem sabe, tem alguém tomando café da manhã nesse exato momento aí, né? Pode ser que esteja tomando aquele café com leite no capricho, aquela fatia modesta de pão, com aquela cobertura, com um dedinho de... Ó, um dedo só de nata, mais um dedinho da... Eu vou falar igual a minha avó, que é alemoa até não querer mais, né? Minha avó falava queixmia em cima, né? Bom demais, né? Faz parte, vamos parar de... Vamos parar de falar nisso, senão o bicho pega, né? Falar nisso, a Denise já mandou foto aqui que tá lá tomando café da manhã, né? Forte abraço, obrigado pela sua companhia. Quem também tá tomando o seu café da manhã, a minha amiga Dolores. Oi, Dolores, bom dia, como é que você tá? Ela falou, estamos na escuta por aqui. Obrigado aí pela sua companhia. Ela, tamo tomando um café. Aí sim, né? Quem mais tá mandando? Ai, ai, ai. Começaram. Falei. É só começar a provocar que já começa essa judiaria. A Luleide mandou foto aqui. A Leide foi além, né? Foi além e me mandou uma foto de uma cuca. Aquelas com bastante açúcarzinho por cima ali, né? E, por sinal, bem bonitinha, né? Recheada ali, ó. Aquele cantinho ali. Aí sim, hein? Forte abraço, obrigado pela sua companhia. Esse é o Sabadaço com você, são 8 horas e 34 minutos.
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0: São 8 horas e 36 minutos. 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
0: São 8 horas e 41 minutos, por aqui eu vou seguindo com o Sabadaço com você. Sueli Fortunato tá ligada comigo. Bom dia, Sueli, tudo certo? Forte abraço para você, muito obrigado pela companhia. Quem mais? Deixa eu ver aqui. Não entendi, aqui mandou mensagem e não consegui entender aqui. Mas enfim, seguimos. Quem mais está mandando mensagem por aqui? Bom dia!
10: Aqui é a Neura Oliveira dos Santos.
0: Oi, Neura.
10: Aqui da Rua Brasília.
0: Fala, Neura.
10: Eu quero pedir uma música da Marília Mendonça, pode ser qualquer uma.
0: Qualquer uma.
10: E quero oferecer para o meu marido Berto Farias. E para minha mana Salete Santos Belusso, lá de Lindos Gaúcho. E quero dizer que já tomei meu café.
0: Ah, é?
10: Já tô na faxina.
0: Ai. Tá na faxina? Valeu, forte abraço, Neura. Tudo de bom, obrigado pela sua companhia. Eu vou falar uma coisa para você. Tem dias que dá até gosto, né, de tu fazer uma faxina. Eu que não sou muito fã, volta e meia me atraco lá com aquela que manda lá em casa, né? Ela manda, eu obedeço, né, no caso. E aí, mas agora tem dias que eu vou falar pra você, né? Um dia que nem hoje, assim, eu não ia encarar uma faxina, mas nem aqui, nem na Bósnia. Porque, ó, né, um tempinho meio jururu. E aí, é complicado, né? Porque vira um lambuz, dependendo, tu vai... A mulher, ela tem o... longe de dizer assim... É um serviço teu, meu? É um serviço do casal, obviamente. Cada um tem que contribuir com a sua parte, né? Eu que detesto lavar louça, eu vou lá e lavo a louça. Eu falo assim, me põe lavar a louça, pode colocar a panela pior que tiver lá, eu lavo. Mas não me coloque fazer faxina no dia de hoje, porque assim, o homem tem o dom de, no dia de hoje, pegar um pano e deixar a casa fedendo, né? Aquela casa com cheiro de ovo, sabe? Sabe quando quebra o ovo fica fedendo? A gente, não sei, né? A mulher já tem um dom, que ela tem um carinho diferente, assim, passou o pano, fica tudo cheiroso, né? Já o homem parece que passa um pano, fica, sei lá, desajeitado, e aí já não fecha, daí já, por mais que a gente queira ajudar, né? Mas faz parte também. O Gilberto tá ligado comigo, forte abraço, Gilberto, obrigado pela sua companhia. Bom dia, Marcelo Henrique, Adriana Augusto, tô na escuta, um forte abraço, Adriana. Obrigado pela sua companhia e o carinho da sua audiência aqui na programação. A Meura pediu uma da Marília Mendonça, já que ela mandou aqui pro esposo dela. Vamos mandar essa aqui, ó. Te amo demais é o nome dela, hein? 8h44, sabadaço com você nessa manhã especial. E aí, tudo certo aí no seu trabalho? Tudo certo em casa? Tomando chimarrão, de boa? Tá na faxina também? Ai, ai, ai, ai, ai. Devagar aí pra não dar lambuzo, né? Pra não deixar a casa fedendo também, né?

Marília Mendonça, te amo demais. Fechando mais uma sequência musical aqui do nosso Sabadaço com você. Nesta manhã de sabadão, pra você que tá aí ligado comigo na sua casa. Pra você, meu amigo, aqui de Salto do Lontra, da cidade, do interior, meus amigos, as comunidades, né? Muitas comunidades que ouvem a programação da Independência, né? Os amigos aí do campo, né? Na zona rural do município de Salto Lontra, não somente de Salto Lontra, mas também de toda a nossa grande região, que estão aí sintonizados com a programação da Independência. Um grande abraço para você, obrigado pela companhia, tá bom? 8h48!

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6: 10 minutos faltando para as 9 da manhã. 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
6: Por aqui o sigo com o Sabadaço com você nessa manhã maravilhosa, 9 minutos faltando para as 9 horas da manhã. Até as 9, eu te faço companhia com a nossa primeira hora de programação, né? Bora que bora! Destacando sempre a boa música aqui na programação da Independência. Agora tem Guilherme Santiago.
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0: Guilherme Santiago, Casa Amarela, aqui na programação do Sabadaço, reta final já da nossa primeira hora de programação do Sabadaço com você. 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Gente boa, fechando por aqui nossa primeira hora de programação. Na sequência vem aí João Carlos e o canal de ofertas. Eu, Marcelo Henrique, volto às 10 da manhã com a segunda parte do Sabadaço, no oferecimento da Alfaiataria Central e Casa do Gaúcho, da Farmácia Brava, da JC Materiais de Construção, da Lancheria Tietê e da Portal Auto Center, do Marim Pizza e Pastelão, do Supermercado Penso, da Salto Veículos e Marilu Corretora de Seguros e também do Lojão do Brás. Forte abraço para você e até daqui a pouquinho com a segunda parte do Sabadaço para você. Na sequência vem aí João Carlos e o canal de ofertas.
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Amigos da Programação Independência, bom dia para você. Sabadão, dia 5 de setembro de 2026, no ar. 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Tem também a previsão do tempo, e daí como que vai ficar o tempo e a temperatura aqui para a nossa região para os próximos dias, hein? O sábado começou já com garoa no período, né, logo cedo aí, nesse momento está nublado aqui no centro da nossa Salto Lontra. E como é que ele vai permanecer o sabadão, como que vai ser o domingo, segunda-feira, feriado, 7 de setembro, né? Como que vai ser? Daqui a pouquinho eu destaco para você como que vai ficar então, o tempo e a temperatura também para os próximos dias aqui para a nossa região sudoeste. Tem o Matheus também participando com a gente. 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E boa música, claro, sempre passando, desfilando na manhã de sábado aqui no canal de ofertas. Aquele convidado especial para você ficar com a gente até às 10 da manhã. 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
É canal que segue com você nesta manhã de sábado até às 10 horas da manhã. 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

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Daqui a pouquinho tem previsão do tempo, como vai ficar o tempo e a temperatura para os próximos dias aqui para a nossa região suroeste. 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Canal com você nesta manhã de sábado, bora de música, daqui a pouquinho tem mais promoções, já tem o Matheus participando com a gente, destacando promoções também do açougue. Agora tem Maiara Imaraíza, Nayara Azevedo e também Fred Fabrício.

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0: 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Canal seguindo com você, daqui a pouquinho tem previsão do tempo. Como fica o tempo e a temperatura para os próximos dias aqui para a nossa região sudoeste? Daqui a pouquinho eu destaco para você. Agora eu trago música, eu trago a Lauana Prado.
2: O original vocês sabem qual é, né? Lauana Prado Raiz é o nome! Quem sabe canta comigo assim, ó.

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10: 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Bora com mais promoções, já tem previsão do tempo, hein? Como fica o tempo e a temperatura para os próximos dias aqui para a nossa região sudoeste? 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
10: Bora lá então com previsão do tempo, como fica o tempo e a temperatura aqui para a nossa região sudoeste para os próximos dias. Informações do CIMEPAR e também do Clima Tempo. Para o final de semana, o CIMEPAR diz o seguinte: nesse sábado, o ambiente atmosférico fica bastante instável aqui no Paraná. A presença de uma massa, de uma frente fria, né, sobre o oceano e também de um sistema de baixa pressão no continente mantém os índices de instabilidade elevados no estado. Chuvas ocorrem ao longo do dia em várias regiões paranaenses, com risco maior de tempestades na faixa norte e também nos Campos Gerais. Temperaturas, em média, pouco variam durante este sábado. No domingo, chove principalmente na faixa norte do Paraná, mas com um gradual afastamento das áreas de instabilidades para São Paulo. Na retaguarda da frente fria, uma massa de ar frio avança pelo estado, com declínio das temperaturas na metade sul, valores abaixo aí dos 10 graus. Para segunda-feira, no feriado de 7 de setembro, o Clima Tempo diz o seguinte: sol com algumas nuvens durante o dia. À noite o céu fica com muitas nuvens, mas não há previsão de chuva. Para terça-feira, dia de sol com muitas nuvens, à tarde e também à noite, né? Mas sem chuva também. Na quarta-feira volta a chover aqui na nossa região, hein? Quarta-feira, chuva forte e trovoada de manhã e também à tarde e ainda à noite. Eu estava conferindo, inclusive, estendendo um pouquinho a previsão, mas, né, claro, é uma previsão ainda um pouco estendida, mas a partir de quarta-feira até no final de semana que vem tem uma previsão boa de chuva, hein? Aí mais de 100 milímetros é previstos aí nesses dias, né, na quarta, quinta e também na sexta-feira da próxima semana. Claro, como eu destaquei, é uma previsão um pouco estendida ainda, temos aí uma semana, mas é uma previsão aí de bastante chuva da metade da semana para frente aí, da próxima semana, né? As temperaturas para amanhã, domingo, mínima 9, máxima 17. Na segunda, mínima 7, máxima 21. Na terça, mínima 11, máxima 24. E na quarta-feira, mínima 18, máxima 24. Essa, então, a variação da temperatura. Para amanhã, mínima 9, máxima 17. Na segunda, 9. Na segunda-feira, 7 a 21. Na terça, 11 a 24. E também na quarta-feira, 18 a 24. Né? Para quem está se preparando aí para os desfiles de 7 de setembro, né? Todo mundo de casaquinho aí, porque vai estar frio na próxima segunda-feira, né? Então, essa é a previsão do tempo e temperatura aqui no nosso canal de ofertas. 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Canal seguindo com você, bora de música. Daqui a pouquinho tem mais promoções também. Agora tem Gian Giovanni, Bruno e Marrone.

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11: 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Um abraço hoje para nossa colega de emissora, né? A Larissa está de aniversário hoje, né, Larissa? Parabéns para você, muita saúde, muitas felicidades, que Deus te abençoe grandemente sempre, sempre, sempre, beleza? Um abração de toda a equipe Rádio Independência, então, né, para nossa colega Larissa, que hoje está de aniversário, né? Para quem nos visita lá, chegou, primeira pessoa que vem receber ali é a Larissa, né? Com seu sorriso, a sua simpatia de sempre, né, Larissa? Então, parabéns para você. Sucesso sempre, muita saúde, enfim, somente coisas boas na sua vida. Um abração de toda a nossa equipe aqui da Rádio Independência, beleza? E a gente, nosso canal de ofertas, destacando algumas promoções aqui, o relógio já está nos mandando encerrar já, né? 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
7: Sabadaço. Segunda parte está no ar com você aqui na programação da Independência FM. Bom dia.
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7: Por aqui eu, Marcelo Henrique, estou chegando com você com o nosso sabadaço a partir de agora, com você até o meio-dia, onde quer que você esteja. Tudo de bom, obrigado pela sua companhia, obrigado pelo carinho da sua audiência. Fique à vontade para mandar sua mensagem no 991181390. Nosso WhatsApp já está liberado. Sabadaço começando, segunda parte com você, até o meio-dia, destacando sempre o bom papo, a boa música, te fazendo companhia e a trilha sonora da sua manhã de sabadão. Solzinho já começou a brilhar novamente aqui em Salto do Lontra. Para você que está aí no seu trabalho, um bom dia para você, um bom sabadaço. Para você que está de folga também, boa folga, bom descanso. Para você que está viajando pelas rodovias de nossa região, fica à vontade também para mandar sua mensagem. Para você que está ouvindo aqui em Salto do Lontra, cidade interior, ou está ouvindo aí em outro município aqui da nossa região, um grande abraço para você, tudo de bom. Fica à vontade, hein? 991-18-1390, você participa com o Sabadaço com você até o meio-dia. 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Sabadaço no ar com você a partir de agora aqui na Independência FM.

0: aí, sucesso do Indústria Musical, Aviãozinho rolando por aqui na programação, inclusive uma releitura, né, uma regravação da banda Cheiro de Amor, embalou muitos carnavais, né, essa aqui inclusive é do ano de 1998, da banda Cheiro de Amor, Voa, Voa, Aviãozinho, Vai Buscar o Meu Benzinho, né. E agora regravada aí pela banda Indústria Musical, revivendo esse super sucesso aqui na programação da Independência FM, nosso sabadaço com você. São 10 horas e 20 minutos e aí, tá tudo certo? Bom sabadão pra você que está com o rádio ligado na programação da Independência, pra você que está aí ouvindo a programação no seu trabalho, pra você que tá aí na sua casa, pra você que tá viajando pelas rodovias de nossa região, pra você que está aqui em Salto do Lontra ou na região sudoeste do Paraná, ou quem sabe tá mais longe ainda, ouvindo pela internet. Um grande abraço para você, tudo de bom, obrigado pela sintonia.
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0: São 10 horas e 21 minutos, por aqui eu vou seguindo com o Sabadaço com você até o meio-dia. 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
0: Sabadaço seguindo com você nesta manhã super especial, sabadão, hoje dia 5 de setembro. Por falar em 5 de setembro, amanhã dia 6 de setembro, já quero mandar aqui um abraço todo especial. Amanhã comemora-se o dia do alfaiate, você sabia? Pois é, quero mandar aqui um abraço especial pro Toninho, alfaiate da Alfaiataria Central e Casa do Gaúcho. Inclusive, também mandar aqui um alô todo especial que o Toninho, a Eliane, o pessoal tá por lá e fala bem assim, ó, manda um abraço especial pro Toninho, alfaiate, e também pro Valdemar Savic, que já aposentou do ramo, né? Mas que também é alfaiate. Um grande abraço, parabéns, que Deus abençoe nessa profissão aí maravilhosa e que com certeza tem que ter aí dedicação, sem dúvida nenhuma, né? Entender, fazer aí tudo bem certinho e dedicação acima de tudo, gostar do que faz. Parabéns nessa data especial, então, pros alfaiates aí, né? Mais uma vez aqui nosso grande amigo Toninho, da Alfaiataria Central e Casa do Gaúcho, e também o Valdemar Savic, que já tá aposentado no ramo aí, mas que com certeza fez muito aí pra alfaiataria também, tá bom? Grande abraço, Toninho, tudo de bom? Parabéns aí. 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
1: São 10 horas e 27 minutos. 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
1: São 10 horas e 29 minutos. 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
1: Por aqui eu vou seguindo com o Sabadaço com você. São 10 horas e 31 minutos. Está na hora de mandar aqui um abraço especial. Bom dia, Marcelo. É a Cirlei. Quero homenagear a minha sobrinha linda que está de aniversário hoje, a Larissa, de sua tia Cirlei. Parabéns, felicidades, tudo de bom. Que Deus abençoe com muita saúde, com muita paz, com muito amor no coração, nossa querida Larissa, né? Aí sim, hein? É, Larissa, para quem não sabe, Larissa é integrante aqui do Grupo Maria de Comunicação. Para você que chega até a Rádio Independência, a primeira pessoa com que você se depara é a Larissa, né? Atendendo você com aquele sorriso maravilhoso. Quando você liga também, né? Ela atende, alô, rádio, bom dia. É ela que fala com você também, né?

Grande abraço, tudo de bom, que Deus abençoe sempre. Quem mais? Adriana, tá ligada comigo, pediu música do Gustavo Lima. Um forte abraço, Adriana, que Deus abençoe. A Isa, bom dia, Marcelo Henrique, bom final de semana pra você e sua família, pra você também, Isa. Pra toda a sua família, um grande abraço, obrigado pela companhia. Quem mais? Bom dia, deixa eu ver aqui. Final de semana, cadê o nome? Não mandou nome. Eu sou livre. Manda nome quando você for mandar mensagem pra cá, né? Aí sim. Quem mais? Adriana também tá mandando mensagem por aqui. Um forte abraço, Adriana. Obrigado pela sua companhia. Por aqui eu vou seguindo com o Sabadaço. Com você até o meio-dia aqui na programação da Independência FM.

0: Banda Baqueado, rolando por aqui na programação do nosso Sabadaço com você nessa manhã, 20 minutos faltando para as 11 horas da manhã. Bom dia para você.
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0: As melhores do seu rádio, com certeza. Cosmo Expresso, o sol não regressa. Bom dia.

0: Cosmo Expresso, o sol não regressa, rolando por aqui na programação do nosso Sabadaço com você. São 10 horas e 43 minutos para você que tá aí ligado junto comigo na programação. Excelente manhã de sabadão. Meu amigo Ademir tá ligado junto comigo, tá curtindo a programação aqui da Independência. Um forte abraço para você. Quem mais? A Janete também tá ouvindo aqui. Bom dia, Janete, tudo certo? A Isaura também tá ligada comigo. Bom dia, Isaura, tudo certo? Quem mais? A Dalva também. Oi, Dalva! Bom dia, tudo certo? Um grande abraço para você. Tudo de bom. Obrigado aí pela sua companhia aqui na programação. Tá ouvindo também o nosso Sabadaço em alto e bom som. Mandar aqui um abraço todo especial para quem? Para Ana Windersman, que está de aniversário no dia de hoje também, né? Mandar aqui um abraço especial da família que está homenageando. Parabéns a Mônica, quem está participando, né? Homenageando aqui a Ana Windersman, que está de aniversário no dia de hoje. Felicidades, que Deus abençoe com muita saúde, com muita paz, com muito amor no coração. Recebe aí os parabéns, com certeza, a homenagem aqui na programação da Independência FM.
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0: 10h46, por aqui eu vou seguindo com o nosso Sabadaço com você. 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
0: Por aqui eu vou seguindo com o Sabadaço, com você até o meio-dia. Daílson Pedroso está ligado comigo. Alô, Daílson. Forte abraço para você. Obrigado pela companhia. Adelir Teles está ligado comigo. Nova Prata pediu uma música. Acabei de rodar essa música, Adelir. Se você ligou o radinho agora, você deve ter perdido aqui a Dança do Porcelanato, né? Com o Cleiton Borges, ex-cantor do JM. Já rolei aqui na programação, tá bom? Forte abraço pra você. Obrigado pela sua companhia. Letícia Berhardi, família toda, ouvindo a programação. Ela falou assim, demoramos, mas chegamos aqui na sintonia, hein? Forte abraço, Letícia. Tudo de bom, obrigado aí pela sua companhia aqui no nosso Sabadaço. Vinícius também tá ouvindo aqui a programação. O Vinícius, inclusive, pediu ao Marcelo, toca aquela de boa do Som 7, que estamos numa boa nesse sabadão. Aí sim, hein? Eu acredito que então já deve ter terminado a faxina, né? Já tá tudo, tudo tranquilo por aí. Já ajudou aí os corres dessa manhã de sabadão. Já tá com o serviço praticamente encaminhado, já tipo assim, ó. Chegou agora às 11. Quem fez, fez. Quem não fez, só terça, porque na segunda é feriado. Aí sim, hein? De boa pra você. Um forte abraço. Tudo de bom. Obrigado pela companhia. Sucesso São 7 aqui na programação do

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1: Mãozinha lá em cima, todo mundo aí, bora.

0: Juliano César, cowboy vagabundo aqui na programação do nosso Sabadaço com você. Inclusive, essa música, o Cowboy Vagabundo, era o título, inclusive, do Juliano César, né? Que levava esse título de O Cowboy Vagabundo. Infelizmente, já não está mais entre nós, mas deixou aí grandes músicas características, né? De clima de rodeio, dessas festas assim, mais country também, né? Mas tá aí, com certeza, pra você essas músicas, pra gente matar saudade no nosso Sabadaço também, aqui na programação da Independência. São 11 horas e 1 minuto, por aqui eu vou seguindo com o Sabadaço com você até o meio-dia, inclusive nesse exato momento. 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

0: Nando Moreno, antes de ir embora, rolando por aqui na programação do nosso Sabadaço, 11 horas e 15 minutos. Esse é o Sabadaço, seguindo com você até o meio-dia. Tá na hora do quê? Tá na hora de mandar aqui um abraço todo especial para quem tá participando junto comigo aqui da programação. A Olivia Pedroso Kuntz tá ligada comigo, bom dia. Quem mais? Marli Maria Dalberto Monteiro tá participando do Sabadaço. O João Monteiro Sobrinho também tá na escuta do Sabadaço. Um forte abraço para vocês aí. Quem mais? Bom dia, Marcelo. Roda a música. Feliz aniversário para minha filha Ana Júlia Windersman, que está de aniversário hoje. Quero mandar um abraço. É a Márcia que está participando. Obrigado, Márcia, pela sua participação. Parabéns, então, para Ana Júlia Windersman, que está de aniversário no dia de hoje. Felicidades, com certeza, muitos e muitos e muitos anos. Ela pediu feliz aniversário, mas vamos mandar a Ana Júlia, então, para ela. A música Ana Júlia. Valeu, forte abraço para você. Quem mais? Bom dia, Marcelo! É, a Maria Gorete de Jesus está participando comigo, pediu sucesso do Calmon. Meia palavra basta. Não tem, né? Para bom entendedor, só uma olhada já basta, né, Maria? Um grande abraço para você. Tudo de bom, obrigado pela companhia. 11h16.
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0: Bora lá, seguindo com o Sabadaço com você. 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
0: 11 horas e 21 minutos, por aqui eu vou seguindo com o Sabadaço com você. 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
0: Bora que bora, seguindo aqui com o Sabadaço com você. Vamos trazer aqui a indicação do ouvinte na programação da Independência. A Maria Gorete de Jesus tá ligada comigo, pediu aqui, inclusive, a meia palavra basta, já tá engatilhada aqui pra tocar. Antes, eu quero mandar aqui um abraço especial pra quem tá mandando mensagem por aqui também. Bom dia, Marcelo. Nós, padrinhos, queremos homenagear a nossa afilhadinha Ana Júlia, que hoje está de aniversário. Que Deus e os anjos sempre protejam. Toca a música Ana Júlia, homenagem dos padrinhos Noemi Gonçalves e Silval Rodrigues de São Sebastião. Forte abraço para vocês então. Alô Noemi, alô Silval, parabéns para Ana Júlia. Já tá engatilhada aqui também para trazer aqui na versão inclusive do Michel Teló, né? Para Ana Júlia, tá bom? Forte abraço. Quem mais está participando junto comigo? A Maria Anitta Ribeiro de Jesus também tá curtindo o programa. Muito bom, valeu. Forte abraço, Maria. Grande abraço para você, obrigado pela sua companhia aqui na programação do Sabadaço. 11h24, até o meio-dia, Sabadaço com você aqui na Independência. Abasta.

0: Ana Júlia, com o Michel Teló aqui na programação do nosso Sabadaço. Essa aqui foi a indicação do ouvinte, especialmente para a Ana Júlia, que está de aniversário no dia de hoje, né? Os pais também aí, os padrinhos estão homenageando a Ana Júlia. Felicidades, com certeza. Muitos e muitos e muitos e muitos anos de vida conferiram aqui o sucesso com Michel Teló, Ana Júlia. 11 horas e 32 minutos.
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1: 11 horas e 37 minutos, eu, Marcelo Henrique, sigo com você com o Sabadaço até o meio-dia. Para você que tá aí ligado comigo na programação, excelente manhã para você, bom sabadão aí, tá em casa. Para você que tá aí no seu trabalho também, excelente manhã para você, ok? Tem gente participando por aqui, bom dia!
6: Bom dia, Marcelo, tudo bem? Ana Benta, linha Carmela. Quero homenagear minha neta, que tá completando 21 anos hoje, a Kimberly.
7: Para bom entendedor,
1: Kimberly.
7: Só um olhar para basta, né, Maria? Um grande
1: abraço. Forte abraço, então, para Kimberly. Tá de aniversário, forte abraço, com certeza. É, muita saúde, muita paz, muito amor no coração. Quem tá mandando aqui, opa, travou tudo meu WhatsApp aqui, a Ana Bento, né, Ana Bento, mandando pra Kimberly, que está de aniversário também. Quem mais tá participando junto comigo aqui do nosso Sabadaço?
8: Bom dia, Marcelo, tudo bem com você? Aqui é a Sônia Aparecida Padilha Senhor.
1: Fala, Sônia.
8: Peço a música Não Me Siga, se eu for atendido, agradeço.
1: Forte abraço para você, tudo de bom, obrigado pela sua companhia. Também tá curtindo aqui o nosso Sabadaço. Quem mais tá participando? Vamos ver aqui, cadê? Vai. Não tem. Mandou inscrito aqui. Adriana, oi Adriana, como é que você tá? Tudo certo? Forte abraço para você, Adriana também tá participando aqui do nosso Sabadaço, ouvindo aqui. Tem mais participações aqui, deixa eu ver.
9: Bom dia, Marcelinho. Bom dia, Marcelinho.
1: Opa, peraí. Travou aqui tudo que é tipo de áudio, saiu agora nesse exato momento aqui, né? Vamos lá, vamos seguindo aqui com o Sabadaço com você. Quem mais tá participando? Bom dia.
9: Bom dia, Marcelinho. Temos numa carniança aí de um porco.
1: Opa!
9: E o seu Líbio quer que tu toque a música Líbio. Estrela de Ouro pra ele.
1: Uhum.
9: E ofereça pra ele a Estrela de Ouro. Estrela. É a Maria Nota que tá falando.
1: Forte abraço, Maria. Um grande abraço para você. Alô, Líbio. Toda a turma por aí. Um grande abraço. Obrigado pela companhia e o carinho da audiência aqui na programação. 20 minutos faltando para o meio-dia. A indicação do 20 destaque aqui no Sabadaço com você.

0: JM, depois não me siga. Fechando mais uma sequência musical do Sabadaço com você. 11h47. Pra você que tá aí ligado comigo, excelente manhã. Minha amiga Lizete de Souza tá ligada comigo também. Bom dia, Lizete.
1: Bom dia, Marcelinho. É Lizete Souza, bairro São Francisco.
0: Fala, Lizete.
1: Quero prestar alguma homenagem para os aniversariantes. Que na próxima segunda-feira vão estar de aniversário. A Ivanete de Souza Barbosa, lá de Santa Bárbara. E a Albertina Vieira, popular Preta Vieira, lá de Cascavel, que na próxima segunda-feira, agora dia 7, vão estar de aniversário. Você roda uma próxima música bonita para ela aí, meu colega amigão. Vocês têm um ótimo sábado, um bom final de semana e um ótimo feriado aí, meu colega amigo Marcelo.
0: Valeu para você também. Excelente finalzão de semana, excelente feriado já antecipado para você também, tá bom? A Rosimeres, a Nata Laurindo também tá ligada comigo. Ô, Rosimeres. Mandou uma foto aqui de um... Eu vou descrever a foto, né? Lado direito tem uma latinha. Lado esquerdo tem um copinho. Daquele jeito, copo americano. Um dedinho de espuma. Ai, ai, ai, ai, ai. Forte abraço pra você, tudo de bom. Obrigado pela sua companhia. Excelente manhã. O Libi mandou foto aqui, inclusive, da carnança que fizeram mais cedo lá, né? Acordaram cedinho e tudo mais. Ele mandou um áudio aqui. Eu ouvi uma parte aqui do áudio.
2: Manda um abraço pro André, tá lá, que é meu amigo, que ele deve estar escutando pro guapo, e que me ajudou a carnear lá, e o cara é máquina.
0: É a máquina.
2: Ali é máquina.
0: Aí sim. Olha, eu acredito que nessas alturas do campeonato, né, um sabadão de carneança, acredito eu que pelo menos uma costelinha ali tá em cima do fogo, né. Agora 11h48, já tá quase lá na hora dele. Do sorteio do bife, né? Alguma coisinha, outra mais, né? Uma pancetinha ali, né? Um pernilzinho. Eles estão lá na parte do... Mexendo o toicinho agora e é coisa arada lá, né? Forte abraço. Tudo de bom. Obrigado pela companhia aí, o carinho da audiência. 11h49.
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0: por aqui o Circo com o nosso Sabadaço, reta final, 8 minutos faltando já para o meio-dia. Fechamos aqui o nosso Sabadaço nessa manhã. Quero mandar aqui um abraço especial para Lureci Valnier. Forte abraço para o Cleomar também, para o Tailes, também a Daniele de Freitas, Thaís, João Gustavo de Souza, João Guilherme de Souza. Um grande abraço para vocês, tudo de bom, obrigado pela companhia. Jaqueline também está ligada comigo, o Francisco também mandou um abraço especial mais cedo, o Sérgio também está mandando mensagem por aqui, a Janete também mandou um abraço todo especial, a Ana Paula também participando aqui do nosso Sabadaço, a Denise também mandando música para a gente aqui. Um forte abraço, muito obrigado pela companhia, muito obrigado pelo carinho da sua audiência aqui na programação, tá legal? Gente boa, tá na hora de dizer tchau, Sabadaço vai ficando por aqui. Lembrar que o Sabadaço volta na semana que vem, a partir das 8 horas da manhã em mais um Sabadão, sempre das 8 às 9 e das 10 ao meio-dia. 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Gente boa, só deixa eu trazer aqui uma última participação. Ah, que o Lib mandou a foto aqui, ó. Estão lá agilizando o toicinho lá do porco carnear mais cedo, né? Bom demais. Boa carneança pra vocês aí. Quem mais? O Cleiton.
1: Olá, bom dia, Marcelo. Tudo bem? Tudo certo? Tudo certo. Fala, Cleiton Passol. Passando pra pedir uma música aí do trio Parada Dura, Tapete Colorido. Ofereço pra todos que estão na sintonia. Grande abraço.
0: Valeu. Vamos fechar com essa, então. Trio Parada Dura, Tapete Colorido, pra gente fechar o nosso sabadaço nessa manhã de sabadão. Logo mais, na sequência, ao meio-dia, tem aí o horário eleitoral gratuito. Claro. Segue a programação aqui da Independência para você. Forte abraço, se cuida, fica com Deus e bom final de semana. E até a semana que vem, se Deus quiser. Tchau, tchau.

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11: 12 horas e 27 minutos, 12h27, pedimos licença a todos vocês radiovintes para juntos até às 13h27, né, trazendo aí o recado de Deus, divulgando nossos patrocinadores, dias de culto da igreja, Jesus Cristo e Minha Luz, e também, é claro, aí divulgar nossos patrocinadores, né, e os nossos ouvintes que estão aí, a razão de nós estar ao vivo pela Rádio Independência, transmitindo esse programa Encontro com Jesus, né. Trabalha comigo na técnica de som, no seu grande amigo Iago.
12: Oi, Jesus Cristo, vem buscar.
11: Na direção dessa emissora, do seu grande amigo Humberto.

0: firmas que patrocinam o nosso programa, né? Esse sábado deu enferruscado, né? Um pouco aí prometendo chuva, um pouco frio, né? Tá um sábado diferenciado hoje, né? Mas tenho certeza que vai ser grande, vai ser abençoado esse final de semana. E tenho certeza que logo mais à noite também não vai ser diferente ali no encerramento da campanha Portas Abertas, né? Vamos ler a palavra do Senhor Jesus Cristo e logo em seguida o Tiago anuncia o primeiro louvor desta tarde. Você pode participar do nosso programa 991-18-1390-9982-3144. Salmo 40 diz assim: esperei com paciência no Senhor e Ele se inclinou para mim e ouviu o meu clamor. Tirou-me de um lago horrível, de um charco de lodo, pôs meus pés sobre uma rocha, firmou os meus passos e pôs um novo cântico na minha boca, um hino ao nosso Deus. Muitos verão e temerão e confiarão no Senhor. Oramos. Soberano Deus, eterno Pai, te pedimos licença para juntos até às 13h27 levar ao melhor aí dos hinos, divulgar nossos patrocinadores, dias de culto, atender nossos ouvintes, é claro, também abençoar a água, abençoar a senhora, as peças de roupa, abençoar todos os ouvintes. Pai, que cada um receba as bênçãos em nome do Pai, do Filho e do Espírito Santo. Amém.
1: Então fiquem com a primeira música dessa tarde, Valdeir Francisco, Branco como a Neve.

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2: 12:32, 12:32, o programa Encontro com Jesus segue em frente. Já mandando aquele abraço, nosso amigo e irmão Ayrton de Jesus, também a irmã Nilce, ouvindo o nosso programa, né? Obrigado pela companhia. E o próximo louvor vai para todos os ouvintes da Rádio Independência, principalmente nosso irmão Ayrton de Jesus e a irmã Nilce, né? Aquele abraço, obrigado pela companhia, né? Daqui a pouco tem a participação também do pastor Everton, lá de Guarapuava, né? Daqui a pouquinho vai estar falando ao vivo com nós pela Rádio Independência, né? 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
0: 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Vamos em frente ao nosso programa, né? Vamos estar aí então mandando o próximo louvor para nosso irmão Ayrton e todos que estão ligados à Independência, né? Esse programa maravilhoso, né? A Lisete também já mandou a foto aí da água, né? Arrumadinho, radinho ali. Todo vapor, né, Lisete? Aquele abraço pessoal também do bairro São Francisco, aquele abraço, né? E aí daqui a pouquinho vamos estar reproduzindo aí também, é claro, o áudio do pastor aí Everton, beleza? Então vamos com o primeiro louvor da tarde.
1: Então fiquem com a próxima música dessa tarde, Jair Pires, Alma Cansada.

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3: 12:39, 12:39, vamos em frente ao nosso programa, agradecendo a audiência de todos que estão ligados na Independência. Daqui a pouquinho vão divulgando os números das pessoas que estão participando do nosso programa, né? Tem a participação do pastor Everton Rocha, lá pra frente de Guarapuava. Daqui a pouco ele vai falar a cidade certa ali, né? 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
3: 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Vamos mandar aquele abraço então para o pessoal que está participando do nosso programa, né? Daqui a pouco eu vou estar lendo a participação da Janete Mariano, né? Temos aqui também nossos amigos, a Nádia Nova Esperança, que está ouvindo esse programa, meu amigo Valdecir, ouvindo a Rádio Independência, muito obrigado pela companhia. Temos aqui também a participação do nosso amigo e obreiro Pedro Rocha também, lá de Ibituva, né? Aquele abraço também, o pastor Everton está ouvindo nosso programa, já vamos colocar o áudio dele no ar, né, daqui a pouquinho, né? Valmir Claro de Lima também está participando dos programas, já mandou a foto do rádio e a água, obrigado pela companhia, né? A Lisete Souza já falei, a Ayrton Jesus também já falei, né? Aquele abraço, obrigado pela companhia. Vamos ouvir o pastor Everton aí mandando uma mensagem para o pessoal de Salto do Lontra.
5: Assim faz, amados, aqui quem fala é o pastor Everton Rocha, da cidade de Imbituva. Quero deixar o meu carinho, meu abraço, né, para vocês que estão ouvindo nesse momento, e quero te convidar para mais à noite estar aí nesse grandioso culto de portas abertas, juntamente com o nosso pastor Valdenir, que é benção, homem abençoado de Deus. Venha, não perca. Você que espera milagre, você que espera aí um propósito de Deus na tua vida, venha e seja abençoado. Um grande abraço do pastor Everton Rocha, da cidade de Imbituva, hoje participando e passando com vocês aqui, juntamente com esse povo maravilhoso.
3: Abraço também aí o nosso amigo e irmão presbítero aí, o irmão Pedro, né? Tive o prazer, o privilégio de conhecer vocês Em breve, se Deus permitir, eles vão estar aqui, essa dupla maravilhosa, pregando uns dois dias aqui em Salto Lontra, lá de Bituva, bem pra frente de Guarapuava, né? E também, é claro, trazendo o recado de Deus. Pastor Everton, uma pessoa usada por Deus, eu tenho certeza que logo, logo ele vai estar aqui trazendo o recado de Deus. Ele vai estar anunciando uns dois dias de campanha aqui em Salto Lontra. Já se propuseram a vir pela fé aqui para Salto Lontra. E tenho certeza que Deus vai usar grandemente a cada um deles, né? Vamos então de frente nesse programa e daqui a pouquinho mais participação.
4: Então fique com a próxima música dessa tarde. Valdelir Francisco, o meu amigo encontrou Jesus.

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1: 12 horas e 47 minutos, 12h47, então logo mais à noite temos o encerramento da campanha Portas Abertas. Todos convidados a participar a partir das 19 horas e 30 minutos. Estamos iniciando, né? Venha mais cedo para nós conversar, para nós aí trocar umas palavras, trocar umas ideias, né? Vem mais cedo para nós dar as boas-vindas para você. Então, 19h30 inicia o culto, né? Então, hoje é o encerramento da campanha Portas Abertas e tenho certeza que vai ser grande o poder de Deus, né? Na quinta-feira temos o segmento da campanha A Quinta do Milagre e também Efésios 3,14. Por esta causa me coloco de joelho perante ao Pai que toma o nome de toda a família, né? Então, na quinta-feira teremos ali, então, o segmento da campanha aí, então, da Quinta do Milagre, né? Tá todos convidados a participar. E hoje, então, encerramento da campanha, né? Tenho certeza que vai ser grande o poder de Deus. Daqui a pouquinho o pastor Everton vai estar abençoando. No final do programa, vou estar lendo a palavra em Apocalipse 3,20. E depois ele vai estar abençoando esta água, peça de roupa, pessoas que estão passando por enfermidades. Ele vai estar abençoando, né? Já combinamos com o pastor Everton lá de Bituva. Ele vai estar participando, está ouvindo nosso programa lá, né? Ele vai estar fazendo, então, essa oração. Então você coloca a peça de roupa, coloca aí a água perto do teu rádio, coloca as pessoas que você tem na mente para que possa alcançar esse milagre sobrenatural, né? O pastor Everton já está aí se preparando, fazendo a mensagem para fazer essa bênção, né? O seu Pedro também está ouvindo nosso programa, o Pedro Rocha, que é o pai dele, né? Que é obreiro também. Pai e filhos abençoados, né? A nossa tesoureira também está ouvindo esse programa, nossa primeira secretária. Paz do Senhor, pastor, estamos na escuta do programa. Gostaria de pedir o louvor. Fala, irmão, se não... Como é que eu dizer que se não pediram ainda, né? Vamos rodar daqui a pouquinho, tá? Deus abençoe, obrigado pela companhia, né? Temos mais participação aqui, a Janete Mariano está participando do nosso programa. E ela diz assim: Paz do Senhor, pastor Valdelir, tudo bem? Aqui é a irmã Janete Mariano Borges de Oliveira. Pede o louvor, vencer é preciso, Daniela Samuel. Peço oração por toda a minha família e também peço oração pela saúde do meu sobrinho, Eric, que levou um acidente de moto, né? Que Deus faça um milagre na vida dele. Agradeço se for atendido. Peço oração para meu esposo e demais pela saúde dele também. Peço oração por meu genro, Clodimar Edu. Deus abençoe a todos vocês aí também da rádio. Agradeço se for atendido, já está sendo atendida, né? E ofereço também esse louvor e orações para todos que estiverem escutando. Eu estou aqui na escuta. Obrigado, Janete, todos vocês. Que Deus abençoe grandemente, né? Vamos lá, então, Thiago. Daniel Samuel, vencer é preciso?

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3: 12h56, 12h56, programa Encontro com Jesus. 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
3: 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Às 12h59, vamos convidar para logo mais à noite, aí o grande culto, encerramento da campanha Portas Abertas, né? Aquela porta, você vai tocar a mão naquela porta e vai pedir a Deus aquilo que realmente você precisa para esse ano, para teu dia a dia, né? Então, logo mais à noite, encerramento da campanha Portas Abertas, né? E na quinta-feira temos então o segmento da campanha aí da Quinta do Milagre, e por essa causa me coloco de joelhos, né? Então, na quinta-feira está sendo bênção em nome do Senhor Jesus, né? E lembrando que daqui a pouquinho o pastor Everton vai estar fazendo a oração, abençoando então uma fotografia, peça de roupa e também a água e as pessoas que estão pedindo oração, para ele vai estar aí repreendendo toda a sucilada do diabo, né? Vai estar aí profetizando na tua vida. Então, daqui a pouquinho, o pastor Everton vai estar fazendo essa oração do encerramento, né? Daqui a pouquinho, então, o pastor Everton vai estar fazendo essa oração, né? Daqui a pouquinho, né? Vamos ouvir o áudio do nosso amigo Lisete de Souza.
5: Boa tarde, pastor Pico.
3: Boa tarde.
5: Paz, Senhor.
3: Paz, Senhor.
5: Boa tarde, meu amigo Thiago. Paz, Senhor. Já temos de radinho ligado que já na escuta do programa Jesus Cristo é Minha Luz.
3: Valeu, Lisete. Grande abraço. Deus abençoe grandemente. Um abraço também ao pessoal do comércio, pessoal dos postos de combustível, pessoal dos supermercados, pessoal dos bairros, comunidades, né? Os nossos amigos agricultores, aquele abraço. Deus abençoe grandemente. E você que está passando por Salto Lontra, obrigado pela companhia, obrigado aí pela caroninha, né? Aquele abraço, né? Deus abençoe grandemente e sinta-se à vontade em Salto Lontra. Sejam bem-vindos na nossa cidade, coração do Sudoeste. Estou atendendo a sua amiga e também a primeira secretária Letícia. Fala, irmão Valdelir Sarmento.

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2: 13:04, 13:04, programa Encontro com Jesus, né? Hoje com a presença, então, do nosso pastor Everton de Bituva, né? Ele vai estar fazendo a oração daqui a pouquinho, no finalzinho aí do programa, né? Então, coloque a água perto do rádio, coloque a fotografia, coloque aí também uma peça de roupa. Ele vai estar orando para as pessoas que estão internadas nas UTIs, CTIs, no leito hospital, de repente no leito da sua casa. Pastor, aí vai estar orando, né? E logo, logo ele vai estar aqui em Salto Lontra, né? A gente vai estar divulgando, ele juntamente com o seu pai vão estar aqui em Salto Lontra logo, logo. Deus proverá. E nós vamos estar fazendo uma ampla divulgação e tenho certeza que vai ser grande o poder de Deus neste dia, né? 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Vamos mandar aquele abraço então para todos que estão ligados na Independência, né? Aí também os amigos do grupo de oração, né? Aí sempre ligado aí no nosso programa também, né? Também o pessoal da diretoria que faz parte, a Janete, a Letícia, o irmão Danilo, vice-presidente, a irmã Maria, minha esposa, minha filha, todos que fazem parte da igreja, né? Também os demais membros, aquele abraço, obrigado por estar nos ajudando nessa empreitada, porque a gente só sem Deus não é nada. E também sozinho não conseguimos nada, né? Temos que ter o pastor, os obreiros, também o pastor Cromar, a irmã Janete, obreira, né? Que está nos ajudando nesta caminhada, né? Que Deus abençoe. E também ficaram no meu lugar até que fizesse cirurgia, né? Então, que Deus abençoe grandemente, né? Tiago, anuncia mais um louvor? Não foi anunciado o louvor? Então, vamos rodar aquele louvor que está aí de 132 mil visualizações na internet. O milagre está chegando. Grandes bênçãos vem aí, logo mais à noite, vai ser mais ou menos assim. Logo mais à noite, então, encerramento da campanha, né? O milagre está chegando, grandes bênçãos vem aí.

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2: Treze horas e 10 minutos, 13:10, vamos em frente ao nosso programa. Mandar aquele abraço pro pessoal que tá pela internet, né? Nosso pastor Everton, né? Tá ouvindo nosso programa pela internet, estão lá em Bituva, né? E também o seu Pedro Obreiro, né? Pai dele, estão ouvindo nosso programa. E a Nádia, Nova Esperança, ouvindo nosso programa aqui de Nova Esperança. Pessoal de Nova Esperança, né? As Marques. Pessoal também de Francisco Beltrão. Pessoal de Realeza, Santa Isabel. Nova Prata, Iguaçu, aquele abraço. Obrigado pela companhia. Pessoal de Boa Esperança, Iguaçu. Pessoal também de Cruzeiro, Iguaçu. Pessoal também de aqui da querida Salto Lontra, né? Aquele abraço, obrigado pela companhia. Que Deus abençoe grandemente, né? Cada um que está participando do nosso programa, né? Vamos estar ouvindo mais um louvor, Thiago, nessa tarde. Vamos achar aí aquele louvor. O profeta me falou, está falando para você. Valdemir Sarmento, o profeta me falou. Né? Vamos estar ouvindo e já entramos para a palavra. Daí logo mais o pastor Everton vai estar fazendo a oração, né? O profeta me falou, Valdemir Sarmento, para divulgar. Você que não se inscreveu no nosso canal no YouTube, se inscreva aí, Valdemir Sarmento, e tenho certeza que Deus vai te recompensar grandemente também, né? Prontinho, meu caro amigo? O profeta me falou, Ritmo Gauchesco.

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2: 13 horas e 14 minutos, 13 e 14, vamos para a palavra do Senhor agora. E daqui a pouquinho, então, o pastor Everton vai estar fazendo a oração. Então, orando pelas roupas, a peça de roupa, pela fotografia, também abençoando a água. E, é claro, orando para as pessoas que pediram oração nesta tarde. Não perca, daqui a pouquinho o pastor Everton vai estar ao vivo fazendo esta oração. Capítulo de Apocalipse 3 e o versículo 19. Apocalipse 3, 19, 20, 21 e 22. Diz assim: eu repreendo e castigo a todos quanto amo. Se, pois, zeloso, arrepende-te. 20. Eis que estou à porta e bato. Se alguém ouvir a minha voz e abrir a porta, entrarei em sua casa e cearei com ele e ele comigo. E ao que vencer, lhe concederei que se assente comigo no meu trono. E assim como eu venci e me assentei com meu Pai no seu trono. Quem tem ouvidos, ouça o que o Espírito diz às igrejas. Amém? Então a palavra de Deus, ela fala para nós nessa tarde, que quando o pastor, o pregador, está ministrando a palavra do Senhor, e é Deus falando para que seja repreendido, de repente você está num mau caminho, de repente você está fazendo coisas erradas, e você deu a oportunidade de estar na igreja naquele momento, e de repente você vai pensar na tua mente: bah, mas está falando, olhando só para mim. Eu vim hoje na igreja e essa palavra é para mim. Então, se é para você, porque Deus está repreendendo e castigando todos aqueles quanto ama. Por que que ele está falando através da palavra? Mude de opinião, mude a trajetória da tua vida, vai cortando aquilo que não agrada a Deus, vai cortando os vícios, vai cortando as coisas mundanas, porque todos nós vamos ter que prestar conta para Deus. E quando um bom pai, ele quer que o filho ande nos caminhos retos, na sociedade, que viva na sociedade, todo pai quer isso. Nenhum pai quer que o filho caia nas drogas, nenhum pai quer que o filho seja assassinado ou seja um assassino. Não, nenhum pai quer isso. Então Deus, através da sua palavra, ele nos orienta. Quando o pregador está pregando, está aí fazendo, lendo esse contexto, às vezes toca nosso coração e você vai pensar como eu pensava no passado. Mas essa palavra foi para mim. Parece que esse pastor, esse pregador, só olha para mim. É Deus querendo aí orientar você. É Deus querendo tirar você desse mundo de ilusão. Esse mundo que às vezes as coisas da carne tem mais, de repente, no momento, para nós, de repente, quando não conhecíamos a palavra, era mais melhor. Ah, vou aproveitar a vida, eu vou aproveitar. Mas de repente, que adianta aproveitar a vida e perder a salvação? Então Deus está repreendendo você para abrir teus olhos. João 8,32: e conhecereis a verdade vos libertará. Eu arrependo e castigo todos quanto amo, pois ser zeloso, arrepende-te. É hora de nós parar, é hora de nós meditar, é hora de nós se colocar na presença de Deus. Senhor, em que parte eu estou errando? Em que parte eu estou aí caminhando no caminho errado? Toca no meu coração, Senhor, para que eu possa estar buscando a redenção, buscando a salvação. Aí ele coloca no 20: eis que estou à porta e bato. Se alguém ouvir a minha voz e abrir a porta, entrarei em sua casa e com ele cearei e ele comigo. Mas será que realmente nós estamos ouvindo a palavra do Senhor? Será que realmente, quando às vezes nós escutar essa batidinha espiritual, será que é Jesus que está batendo na porta? Não. De repente, o esposo, a esposa, não, mas não é nada. Essa batidinha não é Jesus. Só de repente é o vento, está ventando bastante. E Jesus sai e volta. Triste, eu bati naquela casa, bati naquela porta, mas eles estão ligados ao mundo, não ouviram, e eu estou voltando triste. Porque através da minha palavra, eu tentei repreender, eles não ouviram. Mas de repente ele chega noutra casa e faz o mesmo gesto. Bate na porta. Mas nessa casa tinha uma pessoa que já estava entendendo a palavra. E ele vai falar, fala para a esposa: minha querida esposa, essa batida é conhecida. Mas um deles de repente está convertido e o outro não. Aí ele chega, um fala para o outro: não, mas não é. É o, de repente o cachorrinho, o gato estão brincando ali, bater na porta. E Jesus volta triste. Eu tentei avisar eles e eles não ouviram. Mas quando ele chega na casa daquele que entende, que guarda a palavra do Senhor, que ouviu a repreensão, ele faz o mesmo gesto e faz assim. Aí o esposo fala para a esposa e fala para os filhos: eu conheço essa batida, eu conheço quem é que está batendo na minha porta. É Jesus, porque ele diz no versículo 20: eis que estou à porta e bato, se alguém ouvir a minha voz, abrir a porta, entrarei na sua casa e cearei com ele e ele comigo. Então eles abrem a porta, a família toda conhecedor da verdade, e ouviram a repreensão, diz: entra Jesus na minha casa, entra na minha vida, mexe com a minha estrutura e sara as feridas. E Jesus entra e faz tudo se fazer novo. E aqui no versículo 21 diz: e ao que vencer, concederei que se assente comigo no meu trono, como assim com meu Pai. Eu venci e assentei com ele no seu trono. Quem tem ouvido, ouça o que o Espírito Santo diz às igrejas. E o Espírito Santo de Deus está falando: venha, é hora de você buscar de Deus, é hora de você buscar a redenção. Hoje à noite, no encerramento da campanha Portas Abertas, tenho certeza que vai ser grande o poder de Deus e você vai receber a tua bênção em nome de Jesus, né? 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Hein? Agora vamos ouvir então. Aí você coloca, já colocou a peça de roupa, colocou a fotografia, colocou a água perto do rádio. Então ouça o pastor Everton.
3: Graça e paz, amados, estou aqui mais uma vez para abençoar e orar pela tua vida. Você que ouviu esse programa e está ouvindo, está ao vivo comigo nesse momento, você que pegou uma peça de roupa, uma fotografia, você que está na UTI, você que está na CTI, você que está pedindo oração, pode ter certeza que agora não eu, não o pastor Valdinir, mas a mão do Senhor estará sobre a tua vida. Como diz no Apocalipse 3:20, eu sou a porta, e aquele que bate, meu amado, ele entra na tua casa, e ele vai entrar na tua casa, ele vai entrar na tua casa hoje, no teu propósito, ele vai entrar na enfermidade, ele vai entrar na tua família, na restauração da tua casa, em nome de Jesus. Vamos orar comigo. Poderoso Deus e eterno Pai, se colocamos em tua presença, obrigado, Deus, primeiramente, por essa oportunidade de poder estar aqui orando pelos teus filhos. Creio que não eu, mas as tuas mãos irá fazer um milagre. Vai entrando agora, Senhor, na UTI, meu Deus, vai entrando na CTI, esses pedidos de orações, Senhor, nessa fotografia, Senhor, meu Deus e meu Pai, já vejo agora, Senhor amado, livramentos. Eu agora determino a bênção, Senhor amado, cuidando, livrando, guardando, restaurando o lar agora, restaurando famílias, restaurando filhos, Senhor amado. Determinamos a bênção e o poder agora sobre a vida dos teus filhos, Senhor, nas peças de roupa agora que colocaram ao lado do rádio. Nessa oração agora também eu abençoo, meu Deus, vai com livramento, vai cuidando, vai guardando, vai livrando, protegendo em nome do Senhor Jesus. E aqui, meu Deus, eu deixo a nossa oração, Pai, como o Pai amado, palavra lançada hoje, e queremos ver o fruto germinando sobre a vida dos teus filhos, em nome do Senhor Jesus. Amém e amém, Jesus. Deus abençoe, meus amados, você que ouve e creia, testemunha ainda dessa oração, que Deus vai bradar sobre a tua vida, na glória de Deus. Amém? Deus abençoe a todos, fica o meu carinho, grande abraço. Pastor Everton Rocha, da cidade de Imbituva, orando por você.
2: Graças a Deus, né? Vamos também estar abençoando essa água agora. Estenda a tua mão para o lado dessa água. Soberano Deus e amado Pai, colocamos essa água na tua presença e cada pessoa que tomar essa água, ela receba através do Espírito Santo, da coroa da cabeça à planta dos pés, a cura, a libertação e o milagre. Nós abençoamos e consagramos em nome do Pai, do Filho e do Espírito Santo. Amém. Pode tomar essa água. E a gente agradece ao meu pastor Everton, da cidade de Bituva, que fez essa oração hoje. A gente se conheceu em Guarapuava e é uma pessoa usada por Deus. E no futuro próximo ele vai estar aqui ao vivo com nós, aqui em Salto do Lontra, né? Então, agradecemos a audiência de cada um de vocês. E, é claro, vamos ficar, vai ficar com mais um louvor, né, Tiago? Mais um louvor, já acho mais um louvor, enquanto a gente vai aí convidando por algo mais à noite. É um instrumento da campanha Portas Abertas. E na quinta-feira temos, então, a Quinta do Milagre, todos convidados a participar, né? E sábado que vem, se Deus quiser, nós voltamos às 12 horas e 25 minutos depois do horário político. Nós estamos aqui ao vivo e a cores. Deus abençoe, fiquem com Deus e até sábado, se Deus quiser.
4: Fiquem com Jesus na casa de Pedro. Tchau, tchau.

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28: Maravilha, gente! Muito boa tarde pra você! Chegamos, hein? Chegamos pro nosso Sábado Livre! Sábado maravilhoso, sábado especial! E a partir de agora, eu, Samuel Olimboni, estou chegando na nossa Rádio Independência com o nosso Sábado Livre! Muita música boa, informação e a nossa programação feita com muito carinho pra você de Salto do Lontra e todo o nosso Sudoeste, hein? 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Desejando para você um final de semana abençoado, que a sua tarde seja especial. Sejam todos bem-vindos. O nosso Sábado Livre está no ar por aqui. Vamos juntos até às 4 horas da tarde.

0: isso!
1: Uma salva de palmas pra eles aí!
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3: Sábado abençoado! Que bom fazer parte da sua programação, do seu final de semana, através da nossa Rádio Independência, sempre em nome dos nossos parceiros, hein? 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Aumenta o volume, tá chegando mais sucesso.

Esse é o Sábado Livre, sabadão maravilhoso. Tá tudo bem, tá tudo tranquilo, gente. 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Bora aqui, bora, gente. Sabadão gostoso. Destacando pra você mais sucesso já já. Eu estou de volta por aqui. Bom final de semana. 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

0: Sábado Livre, sabadão gostoso. E você conferindo a nossa programação em todo o Sudoeste. Valeu, valeu. Muito obrigado pelo carinho da sua sintonia. Vamos juntos com você até logo mais às 4 horas da tarde. Aqui para Salto do Lontra, claro, para toda a nossa região. Que bom ter você por aqui, aqui na nossa Rádio Independência. 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
0: 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Vamos juntos com você aqui na nossa 94.1. Bom final de semana!
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0: É o nosso sabadão e você conferindo a nossa programação. Grande abraço, bom final de semana para você que tá chegando agora também. Quero mandar, claro, aquele alô especial e para você que acompanha nas cidades vizinhas, gente. 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

0: Eita, sábado livre, tá tudo bem por aí, tá tudo tranquilo, gente querida, maravilhosa, você que tá se ligando com a gente em todo o nosso sudoeste, grande abraço pra vocês, um bom final de semana, seja um final de semana abençoado também pra você que tá trabalhando, pra você que tá se ligando com a gente também em toda a nossa região, um grande abraço, tá certo? Sábado livre comigo, Samuel Liboni, fazendo parte aí, claro, do seu final de semana por aqui, gente, quero mandar aquele alô especial também pra galera da Casa Chapecó, gente, atualizada e visando o 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Tamo junto! Gente, já eu volto, claro, com mais sucesso pra você, com mais recadinho. Tamo junto, bom finalzão de semana, continue com a nossa independência. Esse é o nosso Sábado Livre.
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de semana cheio de muita saúde, muita coisa boa pra você, tá bom? Simbora com mais sucesso na programação do nosso Sábado Livre. Vamos juntos até as 4 horas da tarde. Que bom ter você por aqui!

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0: Sábado Livre com você, nesse final de semana maravilhoso. Tá tudo bem por aí, tá tudo tranquilo? Que o seu final de semana seja repleto de muita coisa boa, hein? Tá trabalhando? Bom trabalho. Tá descansando? Bom descanso. Tá de férias? Coisa boa, né? Mas, claro, não deixe, claro, sempre de curtir o nosso Sábado Livre aqui na Rádio Independência. 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Gente, claro, daqui a pouquinho tem mais recadinho no nosso Sábado Livre. Boa tarde, bom finalzão de semana, ótimo sabadão para você.
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0: Esse é o nosso Sábado Livre, sábado abençoado, que bom estarmos juntos, hein, gente? 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

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cheio de muita saúde, muita coisa boa pra você, tá bom? Simbora com mais sucesso na programação do nosso Sábado Livre. Vamos juntos até as 4 horas da tarde. Que bom ter você por aqui.

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1: Eita, Sábado Livre, bom final de semana, e aí, tá tudo bem, tá tudo tranquilo aqui, é Sábado Livre com você, vamos juntos aí, trazendo, claro, muita música boa pra você, bom final de semana, um ótimo sabadão, pra galera que tá chegando agora, pra você de toda a região, curtindo a nossa independência, o Sábado Livre. E é sabadão, hein? E aí, tá tudo certo, tudo tranquilo, gente? 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
1: 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Já, tem mais recadinho, porque tá chegando mais sucesso na Independência.

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2: 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Aumenta o volume, tá chegando mais sucesso.

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Alô, Clarabão!

0: 3h44.
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1: 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Um grande abraço, bom final de semana. Continue na audiência da nossa Rádio Independência. O Sábado Livre volta no próximo sabadão. Até mais, gente. Fui!

0: 23:52.
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Muito boa tarde, na paz do nosso Senhor e Salvador Jesus Cristo, estamos iniciando mais um programa, programa Voz da Assembleia de Deus, programa este da Igreja Evangélica Assembleia de Deus em Salto do Lontra. Tem como pastor presidente, pastor Luiz Cecílio, juntamente com a sua esposa, pastora Marli Cecílio, e nós estamos aqui na direção desta programação, missionário irmão Everton Borges, juntamente com o nosso técnico de som, Iago Brandão, Deus abençoe, irmão Iago, e também juntamente conosco aqui na direção do programa, Maicon Ramos Pétrica. E juntos nós estamos na direção desta programação, levando até você um louvor, levando até você a oração da fé, uma palavra de Deus para o seu coração. Fique conosco até às 17h30, onde Deus tem uma palavra para o seu coração, para a sua vida, que você possa estar conosco, ser abençoado por Deus através deste culto no seu rádio. Nós, nesse momento, já estaremos ouvindo a primeira canção, mas antes, eu quero estar, neste momento, passando o nosso telefone, onde você pode estar entrando em contato conosco, para que você possa estar, quem sabe, oferecendo esta programação para alguém, pode estar mandando aí um abraço, você pode estar pedindo uma oração. Então, o telefone da Rádio Independência é o 46991181390, 46991181390. Também o meu particular, que é o 47992791390. 99279-1390 é o telefone do meu particular. Você pode estar entrando em contato conosco. Nós vamos ouvir Isaías Saad, Bondade de Deus. Que este louvor possa invadir a sua alma, o seu coração, que você possa ser tocado pelo Espírito Santo de Deus. Então receba, meu querido amigo, meu querido irmão, que a bênção de Deus esteja sobre a minha e sobre a sua vida.

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1: Maravilha de Deus. Nós ouvimos esta linda canção, a bondade de Deus, né? Se não fosse esta bondade de Deus, o que seria da minha e da sua vida, né? Neste momento, então, nós vamos estar orando com você, a oração da fé. Você que precisa de um milagre da parte de Deus, você que precisa de uma intervenção divina na sua vida. Nós queremos neste momento estar orando por você. E como de costume, eu quero orar por você nesta tarde, meu irmão, meu querido amigo. Você que está me ouvindo e você ainda não decidiu na sua vida de aceitar a Jesus como o único e suficiente Salvador da sua alma. Talvez você esteja pensando na sua mente e dizendo: olha, será que vale a pena aceitar a esse Jesus? Será que vale a pena tomar esta decisão? E eu quero dizer para você que é a melhor decisão na tua vida. A melhor decisão que você pode tomar é aceitar a esse Jesus como o único e suficiente Salvador da sua alma. Então que você possa, meu querido amigo, nesta hora, fazer uma oração, oração do pecador arrependido. Talvez eu fale com alguém que está afastado dos caminhos do Senhor. Talvez eu fale com alguém que está afastado da igreja. Talvez você já foi crente, já serviu a Deus. Mas hoje você tirou umas férias da igreja. Talvez hoje você não está mais, não serve a Deus, não cultua mais. E o teu coração, a tua alma tem sede desta palavra. Eu quero te convidar nesta tarde a você fazer um novo propósito com Deus. O Senhor Deus está preparado. O Senhor Deus está de braços abertos te esperando. Ainda é tempo de voltar. Ainda é tempo de reatar esta aliança com o nosso Deus. Eu quero orar também por você que está desenganado pela medicina. Você que os médicos olharam e disseram que não tem mais jeito, não tem mais solução. Tudo aquilo que eles puderam fazer, eles fizeram por você. Tudo aquilo que eles poderiam fazer na lógica humana, eles fizeram. Mas não conseguiram o resultado que eles queriam. E talvez para a medicina humana não existe mais uma solução para o teu problema. Não existe uma esperança para a cura. Mas eu quero dizer para você, meu irmão, Jesus é o médico dos médicos. Quando toda medicina não tem mais jeito, ele entra na história, na tua vida e diz: eu faço dar jeito, eu curo, eu renovo, eu mudo a história. Mas você precisa tomar uma atitude na sua vida. Você precisa tomar uma atitude diante de Deus e dizer: Senhor, eu quero este milagre. E faça um propósito com Deus, dizendo: Senhor, eu sei que o Senhor vai me curar e eu vou servir a Ti de todo o meu coração. Você que está trancado em um quarto depressivo, aonde você não tem mais esperança de vida, aonde você já pensou em tirar a sua vida, você já pensou em tirar, de acabar com a sua vida, meu irmão. Eu quero dizer para você nesta tarde, neste momento, o Senhor Deus é aquele que entra com a alegria na tua alma. O apóstolo Pedro disse, lançando sobre ele toda a ansiedade, porque é ele que tem cuidado de nós. Descansa no Senhor. Entrega o teu problema na mão do Senhor. Que o Senhor vai entrar na tua casa, na tua vida. Vai trazer a esperança novamente para você, para a tua família. Quantas pessoas estão chorando por tua causa? Quantas pessoas estão olhando para você neste momento e estão dizendo: o que está acontecendo com a minha filha? O que tem acontecido com o meu filho, com o meu pai, com o meu irmão? Tem alguém olhando para você, meu irmão? Não desista de lutar. Aonde está chegando o som deste microfone agora? Eu quero orar e profetizar um milagre na sua vida, mas você precisa fazer a tua parte. Você precisa olhar e dizer: eu preciso mudar de vida. E quem é que faz isso? Não é homem, quem faz isso é Deus. Por isso, nesta hora, eu peço, ore comigo, na sua casa, onde você está, no seu local de trabalho, escutando pelo celular. Ore comigo nesta hora, se você puder colocar a mão no seu coração. Querido Deus e eterno Pai, Criador do céu, da terra, Criador do ser humano, Senhor Jesus, te louvamos e te agradecemos por tudo que o Senhor já tem feito na nossa vida. Obrigado, Senhor, por tudo aquilo que o Senhor já fez por nós e continua fazendo. Mas nesta hora, Senhor, eu oro por aquele Senhor Jesus que está tomando uma decisão na sua vida de aceitar a Ti como o único e suficiente Salvador da sua alma. Pai, vai ao encontro desta vida agora e que esta pessoa, Senhor, se levante, tome uma posição na sua vida de servir a Ti, Senhor. Eu oro, Senhor, também por aquele que está afastado dos Teus caminhos e agora está, Senhor, com desejo de voltar para a Tua casa. Vai ao encontro agora, Senhor, deste soldado ferido. Vai ao encontro desta vida. Em nome de Jesus Cristo, Pai, eu oro que o Senhor venha resgatar, restaurar as forças. Não deixe, Senhor, este soldado perecer. Eu oro, Senhor, também por aquele que está desenganado pela medicina. Aquele, Senhor, que está, ó Pai querido, quem sabe jogado em cima de uma cama, sem esperança de vida, a qual a doença tomou conta do seu corpo. Ei, em nome de Jesus, agora eu te repreendo câncer nos ossos, intestino, na cabeça, nos órgãos, onde quer que esteja agora. Eu repreendo em nome de Jesus. Vai embora desta alma, desta vida. Deixe esta vida em paz. Abandone agora em nome de Jesus. Vai ao encontro desta pessoa. Eu não sei, Senhor, qual é a doença que está, Senhor, seja nos ossos, no sangue, nos nervos, na coluna, nos pés, Senhor, na mente. Em nome de Jesus, eu oro repreendendo agora esta enfermidade. Pai, em nome de Jesus, vai transpassando fronteiras. Vai, Senhor, indo em direção às almas agora, passando de cidade, Senhor. Vai, Senhor, nos interiores, aonde o homem não consegue chegar, aonde o homem não chega, que o Senhor vai ao encontro agora, Pai, em nome de Jesus. Vai curando, restaurando a saúde. Senhor, tira esta doença, Senhor, da alma. Doença, Senhor, que está lá dentro da alma, meu Pai. Feridas que machucam a alma desta pessoa. Em nome de Jesus, Pai, eu repreendo. Repreendo toda a depressão, ansiedade, Pai, destas vidas, Senhor. Em nome de Jesus, vai curando. Vai devolvendo a saúde. Vai devolvendo a alegria, a paz, a felicidade. E que o Senhor possa, Deus, com as Tuas mãos, levantar aquele que está caído. Pois, Senhor, o Senhor é o Deus que restaura, renova por completo, Pai, em nome de Jesus. Nesta tarde, Senhor, nós cremos num grande milagre, Pai, para a glória do Teu nome, Senhor, em nome de Jesus. Seja tocado agora, em nome de Jesus.

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1: Maravilha de Deus, nós ouvimos esta linda canção, esses louvores, esta oração da fé. Que Deus continue abençoando a vida de todos os irmãos. Que o Senhor Deus possa abençoar grandemente a sua vida. Já temos aqui alguns irmãos participando conosco. Já quero mandar um abraço. Pastor Cláudio Araújo, lá da cidade de Nova Esperança, do Sudoeste. Já entrou em contato conosco e está com o ouvido no rádio, ouvindo a programação Voz da Assembleia de Deus. E ele pediu um louvor, que logo nós estaremos ouvindo, né? O seu louvor ali, bênção de Deus, né? O pastor Cláudio, que também louva, né? Também é cantor e ele quer ouvir depois, servo fiel, pastor com Cláudio Pereira Araújo, né? Ele mesmo cantando, depois nós vamos estar ouvindo ali o seu louvor, né? Então já mando um abraço aí pro pastor Cláudio. Quero mandar um abraço também, evangelista José Gomes, lá da cidade de Marmeleiro. Deus abençoe, evangelista irmão José Gomes. Que Deus continue abençoando sua vida, sua família. Está ligadinho aqui na programação também. Que Deus abençoe a todos os irmãos que estão conosco. Nós vamos ouvir um louvor e já vamos estar voltando ouvindo também os irmãos que estão aniversariando neste momento. Os irmãos que estão de aniversário, temos aqui aniversariantes e já tem recadinho para os aniversariantes. Depois nós estaremos então mandando um recadinho aí para os aniversariantes. Bênção de Deus. Deus abençoe a todos os irmãos que estão conosco, a todos os irmãos que estão, né, participando conosco aqui. Que Deus abençoe grandemente a todos os irmãos da cidade, do interior, os irmãos que estão no campo. Que Jesus possa abençoar grandemente a vida dos irmãos. Cremos que o Senhor Deus tem bênçãos, meus irmãos, para todos que estão conosco, né? Esse programa é um culto no seu lar, é um culto aonde nós estamos trazendo uma palavra, um louvor, uma meditação. Hoje teremos uma reflexão aqui com o nosso auxiliar irmão Maicon. Então nós vamos estar ouvindo neste momento um louvor com o pastor Cláudio

Maravilha de Deus, ouvimos então este louvor, com o pastor Cláudio louvando, e nós oferecemos este louvor aí para ele, sua esposa, toda a sua família, ali na cidade de Nova Esperança do Sudoeste. Temos aqui aniversariantes, meus irmãos, mandaram um recadinho aqui, a irmã Ivani mandou um recado aqui, parabenizando a irmã Jussiane, sua filha, que está de aniversário, né? Lá na Barra do Lontra, ela que é mãe do diácono Mão Josemar, mandar um abraço para a irmã Ivani, para a irmã Terezinha, para a Jussiane, Mão Josemar, para todos os irmãos, para o seu Francisco Macedo também, que não perde uma programação. Deus abençoe a todos, família Macedo aí, que Deus possa abençoar. Rosicléia, esposa do irmão Josemar. Então receba o nosso abraço, mais um ano de vida, que bênção de Deus, né? Que Deus abençoe, irmã Jussiane, mais um ano de vida aí se passando, e logo, logo nós estaremos ali, né? Para dar um abraço e comer um pedaço do bolo aí, tá bom? Deus abençoe, logo nós estaremos tocando um louvor abençoado em oferecimento a você. Queremos também parabenizar o irmão Ernesto Gasperin, que hoje está completando mais um ano de vida também para ele. Quero mandar um abraço também para sua esposa, irmã Marisa. Que Deus abençoe este casal abençoado que não perde uma programação. Que Deus abençoe

família, que você possa receber as mais ricas bênçãos de Deus. Receba o nosso abraço, o nosso carinho da equipe do programa Voz da Assembleia de Deus. Vamos estar ouvindo este louvor, então.

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1: Maravilha de Deus. Que bênção de Deus. Que Deus possa abençoar grandemente a vida de cada um dos irmãos. Neste momento, já quero cumprimentar aqui o auxiliar irmão Maicon. A paz do Senhor, irmão Maicon.
2: A paz do Senhor, meus queridos e amados irmãos. Quero começar desejando a todos vocês um sábado grandemente abençoado, cheio da presença de Deus, cheio de paz e de esperança. É uma grande alegria poder falar com vocês através desta rádio. Talvez neste momento você esteja dentro da sua casa, talvez esteja trabalhando, viajando, dirigindo ou fazendo alguma atividade, mas onde você estiver, eu quero que você receba esta palavra com muito carinho, porque Deus tem uma palavra para o seu coração neste dia. Eu quero começar lendo um versículo muito conhecido, mas que traz uma mensagem muito, muito profunda.

0: Ele se encontra em Salmos 121, onde diz: elevo os meus olhos para os montes, de onde vem o meu socorro? O meu socorro vem do Senhor, que fez o céu e a terra. Que palavra maravilhosa do salmista. Aqui o salmista faz uma pergunta: de onde vem o meu socorro? Ele mesmo responde: o meu socorro vem do Senhor. Queridos ouvintes, talvez você esteja precisando de socorro hoje. Talvez você esteja passando por uma situação dentro da sua família. Talvez esteja enfrentando uma dificuldade financeira. Talvez exista uma porta que você está esperando Deus abrir. Talvez você esteja orando por alguém da sua família. Talvez você esteja passando por uma luta que ninguém conhece. Mas eu quero dizer uma coisa para você neste sábado: não desista, continue confiando no Senhor, porque o mesmo Deus que cuidou de você até aqui continuará cuidando de você daqui para frente. Às vezes nós olhamos para o tamanho do problema e começamos a pensar que não existe mais soluções, mas o nosso Deus, ele não olha para o problema como nós olhamos. Aquilo que para nós parece impossível, para Deus continua sendo possível. A Bíblia diz em Lucas, capítulo 1, versículo 37, porque para Deus nada é impossível. Meu irmão, minha irmã, ouvintes, guarde esta palavra no seu coração: para Deus nada é impossível. Talvez você já tenha ouvido um não, talvez alguém tenha dito que não tem mais jeito. Talvez uma situação tenha chegado a um ponto em que você não sabe mais o que fazer, mas quando todas as portas parecem fechadas, Deus continua tendo a chave. Quando você não sabe para onde ir, Deus conhece o caminho. Quando você não sabe o que fazer, Deus continua trabalhando por você. E quando você pensa que está sozinho, Deus está dizendo: eu estou contigo. Olha que palavra maravilhosa que encontramos em Isaías, capítulo 41, versículo 10. Não temas, porque eu sou contigo. Não te assombres, porque eu sou teu Deus. Deus não está dizendo que você nunca enfrentará dificuldades. Ele está dizendo: quando a dificuldade chegar, eu estarei contigo. E isso muda tudo, porque enfrentar uma luta sozinho é uma coisa, mas enfrentar uma luta sabendo que Deus está conosco é completamente diferente. Talvez você tenha passado por uma semana difícil, talvez a sua semana tenha sido cheia de preocupações, mas você chegou até este sábado, e se você chegou até aqui é porque a mão de Deus tem sustentado a sua vida. Pare um pouquinho e pense em quantas coisas Deus já fez por você. Quantos livramentos você já recebeu? Quantas vezes você pensou que não conseguiria, mas conseguiu? Quantas portas Deus abriu? Quantas vezes você chorou? Quantas vezes você orou e depois viu Deus agir? Por isso, hoje é dia de agradecer. Não olhe somente para aquilo que ainda falta, olhe também para tudo aquilo que Deus já fez. Deus tem sido fiel, e mesmo que você ainda esteja esperando uma resposta, continue confiando, porque o silêncio de Deus não significa ausência de Deus. Às vezes nós pensamos que Deus não está fazendo nada porque estamos vendo acontecer, porque não estamos vendo acontecer nada. Mas Deus pode estar trabalhando nos bastidores. Você não está vendo, mas Deus está trabalhando. Você não está entendendo, mas Deus continua no controle. Você não sabe quando vai acontecer, mas Deus sabe. Por isso, não abandone a sua fé. Continue orando, continue buscando, continue acreditando, continue colocando a sua família nas mãos de Deus. E neste sábado, se você puder, tire alguns minutos para agradecer ao Senhor. Entre no seu quarto, feche a porta, converse com Deus, Conte para ele aquilo que você não consegue contar para mais ninguém. Fale com Deus sobre os seus sonhos. Fale sobre as suas preocupações. Fale sobre a sua família. Converse com ele sobre as suas necessidades e principalmente diga: Senhor, eu confio em ti. Porque quando colocamos a nossa confiança em Deus, o nosso coração encontra descanso. A palavra de Deus diz em 1 Pedro, capítulo 5, versículo 7, lançando sobre ele toda a vossa ansiedade, porque ele tem cuidado de vós. Que palavra forte, que palavra bonita. Deus está cuidando de você. Talvez você não tenha tudo o que gostaria. Talvez nem tudo esteja acontecendo do jeito que você imagina, mas Deus continua cuidando. E cuidando de Deus nem sempre o cuidado de Deus nem sempre significa receber aquilo que queremos imediatamente. Às vezes Deus diz sim, às vezes Deus diz espera, às vezes Deus fecha a porta porque Ele sabe que aquela porta não era para você. Por isso, confie no Senhor, porque Deus enxerga o que nós não enxergamos. Ele conhece o amanhã, nós conhecemos somente o hoje e o que estamos vivendo. Então entregue o amanhã nas mãos daquele que já está lá. Queridos ouvintes, eu quero fazer uma oração por você neste momento. Se você puder, aonde você estiver, feche seus olhos por alguns instantes e coloque a sua vida diante de Deus. Vamos orar neste momento. Senhor nosso Deus e Pai, neste sábado nós colocamos diante de Ti cada pessoa que está ouvindo esta mensagem. Tu conheces cada coração, Tu conheces cada família, Tu sabe das necessidades, das lutas, das preocupações e também dos sonhos de cada pessoa. Senhor, visita neste momento aquela pessoa que está triste, vai fortalecer os corações, fortalece aquele que está cansado, dá esperança para aquele que está pensando em desistir, abre portas onde não existe saída, traz paz para dentro das famílias, abençoa os filhos, os pais, abençoa os casais e todos aqueles que estão ouvindo. E que neste sábado cada pessoa que sinta a Tua presença, nós declaramos que o nosso socorro vem do Senhor, porque Tu és a nossa fortaleza, o nosso refúgio, o nosso Deus. Em Teu nome nós suplicamos, em nome de Jesus. Amém e amém. Eu quero agradecer a oportunidade antes de entregar para o nosso missionário Everton, quero trazer uma felicitações aqui para o meu pai, que faz aniversário amanhã, dia 7, o nosso irmão Tunico, ali do Primavera. Tenho muito orgulho em ser filho deste homem guerreiro, este homem batalhador, que hoje estamos juntos ali na frente da banda ali do Primavera, graças ao nosso bom Deus. E deixo aqui as felicitações de toda a nossa família. Deus abençoe a tua vida, irmão Tunico. E vou deixando aqui agora o meu agradecimento pela oportunidade.
1: Bênção de Deus. Então vamos ouvir já este louvor que o Maico também oferece para o seu papai. Que Deus abençoe, irmão Tunico, servo de Deus. Que o Senhor Jesus derrame as mais ricas bênçãos de Deus sobre a sua vida. Estrada do mundo, parada firme em Jesus.

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2: Do Senhor é a terra e a sua plenitude, o mundo e aqueles que nele habitam, porque ele afundou sobre os mares e afirmou sobre os rios. Quem subirá ao monte santo do Senhor? Ou quem estará no seu lugar santo? Aquele que é limpo de mãos e puro de coração, que não entrega a sua alma à vaidade e nem jura enganosamente. Esta é a geração daqueles que buscam o Senhor, daqueles que buscam a tua face, ó Deus de Jacó. Com estes versos do Salmo 24, nesta linda e maravilhosa tarde de sábado, 5 de setembro, eu cumprimento a todos os nossos queridos e amados ouvintes com a doce e infalível paz de nosso Senhor Jesus Cristo. Que esta paz também possa estar chegando ao coração de todos nossos amigos internautas, aqueles que nos acompanham através da rede social, de qualquer parte que encontrem-se. Também quero cumprimentar a equipe apresentadora do programa Voz da Assembleia de Deus, desta linda tarde, a equipe apresentada pelo missionário Everton, também nosso querido e amado irmão, o Maicon, e o nosso sonoplasta de todos os sábados, o nosso amigo Iago. A todos os nossos queridos e amados, vai a nossa saudação, o nosso abraço, o nosso carinho e o nosso respeito, e por que não dizer também, a nossa satisfação em tê-los conosco nesta linda e maravilhosa tarde. Pois bem, meus amados, para nós sempre é um prazer e uma alegria poder estar participando da nossa programação, o programa Voz da Assembleia de Deus, que é transmitido todos os sábados pela Rádio Independência de Salto do Lontra, das 16 às 17h30. É uma alegria tê-los conosco, é uma alegria poder saber que você também abriu a porta do teu lar, a porta do teu coração, para receber a Igreja Evangélica Assembleia de Deus em teu lar, porque este programa não é outra coisa também a não ser um culto de louvor e adoração ao nome do Senhor dentro do recinto e do aconchego do teu lar. Permaneça conosco, nós estamos já participando também da programação, desde as 16 horas, quando iniciou aqui este programa, e o mesmo prosseguirá até as 17h30, se assim o Senhor nos permitir. Não desligue o teu rádio, porque depois aí já vem a mensagem da Palavra de Deus e também a oração da fé em teu favor, prezado e querido irmão e amigo. Nós gostaríamos, antes de transmitir os avisos da obra do Senhor, gostaríamos de estar já parabenizando a todos os irmãos, todos os amigos, que nesta semana de sábado próximo passado até hoje, completaram mais um aniversário, aniversário de nascimento, aniversário de casamento, aniversário de formatura, o aniversário também da tua empresa, daquilo que você está grato a Deus por completar mais um ano. Receba aí a nossa saudação, a nossa homenagem e os nossos parabéns, desejando que as mais ricas bênçãos do eterno Deus repousem sobre a tua vida e que você seja feliz e sempre agraciado por Deus por poder completar mais um aniversário. Queremos também parabenizar a nossa nação brasileira, ou a nossa nação brasileira, né? Estamos aí na Semana da Pátria, Semana da Pátria, semana de 7 de setembro, semana de comemoração, semana de gratidão a Deus também pela nossa querida pátria brasileira. Nós estamos aí, queridos, com uma campanha de oração de uma forma muito gloriosa. Iniciamos esta campanha no dia 1º de setembro e vamos estar orando aí até o dia 30, se Jesus não voltar até lá, orando todas as noites das 19 horas em diante, no templo, sede e também nas congregações. E é claro que a nossa campanha estende-se também para o lar dos nossos irmãos, porque tem aquele irmão, aquela irmã que não consegue ir até a congregação ou ir até a sede, às vezes não está bem de saúde, então vai fazer a sua campanha também em casa, no seu lar, juntamente com mais alguém da sua família. Então está aí a campanha, né? Iniciada dia 1º, e fica aqui o meu apelo a todos os irmãos e irmãs do campo de Salto do Lontra fazerem essa campanha aí impreterivelmente. Precisamos estar orando pela nossa pátria, pela nossa nação brasileira, para que o Senhor continue olhando para o nosso Brasil, abençoando e também realizando o seu plano no nosso país. Que a melhor coisa que tem é que o plano e a vontade de Deus se realize na nossa nação. Pois a Bíblia diz: feliz é a nação cujo Deus é o Senhor e o povo que ele escolheu para a sua herança. Aleluia! Quer que o Brasil seja feliz, seja bem-aventurado? Então, ore pelo Brasil. Deus tem um plano lindo e maravilhoso ainda de ser desenvolvido com a nossa pátria brasileira. Mas para isto, eu e você precisamos buscar o Senhor para que a sua vontade se cumpra. Também neste dia 7 de setembro, querendo Deus, a igreja estará participando, a Igreja Assembleia de Deus estará participando do desfile em comemoração à Semana da Pátria. E então eu quero deixar aqui o meu pedido, o meu convite, a minha convocação a todos os membros da igreja, todos os membros e também a todos os congregados, para você estar fazendo parte juntamente conosco no dia 7 de setembro, no desfile pela Avenida Nicolau Inácio, até a praça central ali, juntamente em frente o palanque oficial, com esse desfile maravilhoso, bonito, né? Representando então a Igreja Assembleia de Deus. A igreja foi convidada e a igreja participará do desfile. No culto de amanhã à noite estaremos dando melhores esclarecimentos, melhores informações, como acontecerá, qual o horário da saída, horário da chegada, e assim será uma bênção. Então, meu irmão, venha conosco, una-se a nós e vamos representar bem a nossa igreja, a nossa entidade, a Assembleia de Deus de Salto do Lontra. Para quê? Para se aparecer, pastor Luiz? Não, para glorificar o nome de Jesus, para que a população de Salto do Lontra saiba que somos um povo escolhido, povo de Deus, e um povo unido. O convite não é só para os irmãos da cidade, é para todos os irmãos das congregações do interior também. Venham para cá, os dirigentes das congregações, com suas famílias. Vamos fazer um lindo corpo aí, vamos fazer um lindo trabalho para Jesus, que será de grande relevância espiritual. Muito bem, meus amados e queridos, eu quero transmitir rapidamente então mais alguns avisos, porque a hora passa depressa. Hoje à noite teremos nas nossas congregações 4 cultos de alto nível espiritual, como sempre digo, de alta relevância e de alta envergadura, pois serão 4 cultos com a celebração da Santa Ceia do Senhor. A Santa Ceia do Senhor, que sempre é nas congregações no segundo sábado, desta feita será então no primeiro sábado, portanto, hoje à noite, pelo Jardim Primavera, pela Barra Bonita, pela Barra do Lontra e pela Santa Helena. Os dirigentes, os supervisores desses trabalhos estarão ali de portas abertas, com a mesa do Senhor servida. Vem alimentar a tua alma, vem alimentar o teu espírito, participando da mesa do Senhor Jesus. E além de tudo, fazendo isto, disse Jesus, em memória de mim. É para a memória dele, para a sua memória, que estaremos participando na noite de hoje nas nossas congregações da Santa Ceia do Senhor. E amanhã, como de costume, né, todo domingo, todo primeiro domingo, melhor dizendo, culto com a Santa Ceia na sede. Mas desta feita, ou neste mês, por motivo de força maior, então a Ceia do Senhor será transferida para o segundo domingo do mês. Portanto, dia 13, domingo, dia 13, será a Santa Ceia na sede. Certo, meus irmãos? Então fica aí o aviso. E amanhã, pastor? Amanhã será um grande e maravilhoso culto evangelístico na nossa sede. Culto evangelístico com a ministração da Palavra de Deus. Todos estão convidados e convocados também para estarem junto amanhã a partir das 18h30 na nossa sede para participarmos deste grande e maravilhoso culto evangelístico. É o culto da família, como todos domingos acontece, mas também de caráter evangelístico. Pela manhã teremos a nossa escola bíblica dominical e vai ser uma bênção de Deus. Todos que puderem participem também da escola bíblica, pois ali aprendemos a adorar a Deus e a fazer a sua obra e a sua vontade, aprendendo cada dia mais das suas ricas e poderosas lições extraídas do livro sagrado. Meus irmãos, mais aqui um aviso rápido, sábado que vem acontecerá o impacto evangelístico na nossa cidade, um trabalho de evangelismo nas ruas, nas casas, e isso na parte da manhã, a partir das 8h30 por ali, será dado melhores informações também amanhã à noite, e à tardinha, no início da noite, então, um grande culto na praça central da nossa cidade, culto de louvor e adoração a Deus, aonde o nome de Jesus será exaltado e glorificado. Eis aí o motivo, então, que a Santa Ceia nas congregações ficou para o sábado de hoje, para que os irmãos e as irmãs das congregações possam também estarem conosco sábado que vem, no dia 12, na tardinha, no início da noite, para esse grande culto na praça da nossa cidade, um culto de louvor e adoração ao nome do Senhor Jesus. Convidado para ministrar a palavra neste culto do dia 12, na praça, o presbítero Alvadir de Almeida, ali da cidade de Dois Vizinhos, homem de Deus que está sempre também nos atendendo, cooperando conosco e sendo usado nas mãos do Senhor. Meus queridos e prezados, esses eram os avisos que nós tínhamos para a tarde de hoje. E ficamos por aqui agradecendo pela oportunidade. Como disse, não desligue aí, porque vem coisa boa ainda na nossa programação para a tua vida espiritual. Até sábado que vem, se assim Jesus não voltar até lá, fiquem todos na paz do Senhor Jesus. Amém e amém.
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3: Maravilha, nós ouvimos aí então os avisos da obra do Senhor pelo nosso pastor presidente, pastor Luiz. E aqui lembrando também que esta campanha de 30 dias é uma campanha em prol das eleições também, aonde nós estaremos orando pelos, né, deputados, senadores, governadores, pelo nosso presidente também da República. Então nós vamos ouvir com Elias Silva, né, nosso louvor, Elias Silva, não vire as costas para mim. Esse louvor oferecemos a todos os irmãos e logo após já voltamos com a palavra de Deus.

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1: Maravilha de Deus, nós ouvimos esta linda canção, este louvor, a qual fala aos nossos corações, né? Falando ao Senhor Deus, não vire as costas para mim, né? O Senhor Deus nunca tem nos deixado, nos abandonado. O ser humano pode muitas vezes nos esquecer, mas Deus, ele não nos esquece nunca. Quero mandar um abraço aos irmãos que estão conosco pela live também, pelo Facebook Everton Borges e também pela AD Salto do Lontra. Você pode estar curtindo, compartilhando esta live, esta palavra de Deus para o meu e o seu coração. Eu quero ler um texto da palavra de Deus, Salmo 139, verso de número 16, que diz assim a palavra do Senhor: os teus olhos viram o meu corpo, ainda informe, e no teu livro todas estas coisas já foram escritas, as quais em continuação foram formadas, quando nem ainda uma delas havia. Amém, meus queridos, meus amados irmãos? Quando nós olhamos para este texto bíblico da palavra de Deus, os salmos são salmos que elevam a nossa alma a nos aproximar de Deus. E o salmo de número 139, escrito pelo rei Davi, ele vai começar a falando neste salmo da grandeza do nosso Deus, a grandeza do Senhor da nossa vida. E ele vai dizer: Senhor, tu conheces e me sondas, tu sabes o meu assentar e o meu levantar, e conheces o meu entendimento. O salmista Davi, um homem a qual a Bíblia diz que o chama um homem segundo o coração de Deus, um pastor de ovelhas, esquecido até mesmo pelos seus pais, pelos seus irmãos. A Bíblia vai dizer que quando Deus fala para Samuel, dizendo: olha, Samuel, enche o teu chifre de azeite, vai até a casa de Jessé, e lá eu escolhi um deles, um dos filhos de Jessé, para ser rei de Israel. Samuel, então, agora ele chega até a casa de Jessé, o Belamita, e ele vê os seus filhos, homens fortes, homens de guerra. Veio Eliabe, Abinadab, Samar, homens de guerra, homens fortes. Mas a Bíblia vai dizer que nenhum destes Deus escolheu. Nenhum destes foi escolhido do Senhor, porque o Senhor não olha para a aparência, assim como Deus chama a atenção de Samuel, dizendo: Samuel, o homem, ele olha, ele contempla somente a aparência. Mas Deus, ele vê o que tem dentro do meu e do seu coração. Deus, ele olha e ele não interessa se eu e você, nós temos dinheiro ou não temos, se nós temos uma conta bancária gorda, abençoada ou não. Deus olha para nós se eu e você temos o desejo de servir a Ele de todo o nosso coração. Você pode morar em uma casa, uma mansão, assim como você também pode morar numa casa simples e humilde. Mas se você tiver o desejo de servir a Deus, o Senhor Deus olha para você. Ele não olha para a tua aparência. Se você é bonito, se você é feio, se você é careca, se você não é. Jesus, ele olha para nós e contempla o meu e o seu coração. E a Bíblia então vai nos dizer agora que quando Samuel ele se aproxima daquela casa e acabou-se os jovens, acabou-se os mancebos, e o Senhor não falou com Samuel dizendo, não é nenhum desses. Mas a Bíblia vai dizer que de repente Samuel olha e diz, acabou-se os jovens, não tem mais nenhum. Aí Jessé lembra, ainda tem mais um. O menor de todos, o menor da casa, está lá no campo cuidando das ovelhas. Davi não tinha lugar no campo, ou melhor, não tinha lugar na mesa, ele estava no campo. Davi não tinha um convite especial para sentar na mesa com os demais. Mas enquanto todos estavam festejando, Davi estava cuidando das ovelhas do seu pai. Enquanto todos estavam em festa, Davi estava cuidando dos negócios do pai. Aqui nós aprendemos algo da parte de Deus, meus irmãos, que quando nós cuidamos dos negócios do Pai, quando nós estamos cuidando das coisas do Pai, o Senhor Deus está trabalhando em nosso favor. Enquanto muita gente diz, mas por que, que eu não sou reconhecido? Por que, que eu não sou convidado a sentar entre os melhores? Por que, que eu não tenho um lugar de honra? É porque você tem cuidado dos negócios do Pai, meu irmão, minha irmã. E enquanto você tem cuidado dos negócios do Pai, o Senhor Deus está trabalhando. E na hora certa, alguém vai mandar te chamar. Na hora certa, alguém vai dizer, chame o menino, chame o menor, chame aquele que está cuidando das coisas do Pai. Chama daquele que está cuidando dos negócios do pai. Davi estava esquecido, até mesmo por Jessé. Mas quando chegou a hora de Davi, por mais que todos haviam esquecido, Deus não se esqueceu dele. E a Bíblia vai dizer, meus irmãos, que pode uma mãe esquecer do filho que pode uma mãe esquecer do seu menino, da sua filha, que pega no colo, que amamenta, mas Deus jamais esquece do seu filho. Deus jamais esquece do que você fez para a obra dele. Deus jamais esquece daquilo que você já fez para a obra do Senhor. Talvez você possa olhar e dizer, mas ninguém reconhece o meu trabalho. Ninguém olha para mim e vê o que eu tenho feito para a obra de Deus. Eu quero dizer para você, o Senhor Deus está olhando, está contemplando a sua vida. Não desista, não desanime, não deixe de fazer, mesmo que você não seja aplaudido, mesmo que você não seja, quem sabe, ovacionado, bate uma palma para você. Continue cuidando dos negócios do Pai. Davi, então, agora é ungido. Chamam Davi. Davi é ungido. Unge Davi. Mas é interessante que, quando Davi é ungido, ele ainda passa um período de tempo cuidando do animato, sem ninguém saber que ele era rei. Mas Deus primeiro ungiu ele no meio dos seus irmãos, no meio da sua família, para aqueles que tinham esquecido dele, mostrar que o Senhor era o Deus da vida, que cuidava de Davi. Davi então agora se torna rei de Israel. Reina por 40 anos. E ele escreve alguns salmos, dentre estes, o Salmo 139, que vai falar dos atributos de Deus. Davi, ele começa falando dos atributos pessoais do Senhor Jesus, do Senhor nosso Deus. Que atributos são esses, missionários? unipresença, unipotência e onisciência. Então, meus irmãos, ele vai falar da grandeza do nosso Deus. E ele vai falar no verso de número 3, dizendo: cercas o meu andar e o meu deitar, tu conhece todos os meus caminhos. Tu conhece tudo, Senhor. E no verso de número 16, que para mim entrar na mensagem nesta hora, vai nos dizer que Davi, ele começa a escrever dizendo: os teus olhos viram o meu corpo. Os teus olhos viram ainda. Tudo isso estava escrito no livro do Senhor. Então aqui nós aprendemos, meus irmãos, e eu quero entrar na mensagem nesta hora e dizer para você que tudo aquilo que você tem feito, tudo aquilo que você está vivendo, Deus já escreveu antes mesmo de você nascer. Não é por acaso que você está vivendo hoje. Não é por acaso que você está vivo hoje. Não é por acaso que você tem esta vida que você está vivendo hoje. O Senhor Deus programou e escreveu tudo antes de você nascer. Muitas vezes Deus permite nós andarmos por caminhos que talvez sejam caminhos a qual nós escolhemos. Caminhos a qual nós mesmo queremos trilhar. E o Senhor Deus, ele nos dá este livre arbítrio de nós andarmos e escolher caminhos. Por isso, o salmista vai dizer aqui agora que os teus olhos viram mesmo antes de eu nascer. Antes de você nascer, antes de você sair. Quando você foi planejado pelo seu pai, pela sua mãe, o Senhor Deus já tinha planejado a sua vida, já tinha planejado a sua história. Deus abençoe, irmã Mel, minha cunhada, Deus abençoe. Ela comentando aqui: paz do Senhor, Deus abençoe, Mel. Um abraço para vocês. Meus queridos, então antes de nós nascermos, o Senhor Deus já tinha escrito a tua história. Nós não viemos do acaso. Nós não estamos vivendo por acaso. Nós não estamos vivendo porque o universo planejou, não. Foi o Senhor que determinou cada vírgula, cada ponto da tua história, da tua vida. E antes mesmo dos teus ossos serem feitos, criados, o Senhor Deus já conhecia você. Antes do ser humano se formar no ventre, o Senhor Deus já nos conheceu. E ele nos viu antes do mundo te ver. O Senhor Deus, ele nos viu, nos contemplou antes de um mundo, das próprias pessoas olharem para nós e nos contemplar com os nossos olhos. Quando nasce uma criança, nós já queremos olhar como ela é bela, como ela é bonita, e nós ficamos impactados o que Deus faz ali com aquela criança tão perfeita que nasce, e nós olhamos e vimos e ficamos apaixonados por aquela criança, por aquele bebê. Imagine Deus, que já nos conhece mesmo antes de nós entrarmos no útero da nossa mãe. O Senhor Deus já escreveu a nossa história. Deus abençoe o irmão Andrei Campos, de Foz do Iguaçu, um abraço. O Senhor Deus já nos conheceu antes de nós sermos gerados no ventre da nossa mãe. É por isso que hoje existe uma ideologia a qual dizendo que apoiam o aborto, apoiam matarem, isso é um assassinato, acabar com as crianças. Porque a partir do momento que é criado, que está ali no útero, no ventre, já é uma vida. Por isso, meu irmão, nós temos que ir contra esta ideologia, partido que vão contra os nossos princípios bíblicos, partidos políticos que apoiam o aborto, partidos políticos que apoiam matar crianças, partido político que entra na mente das crianças trazendo uma ideologia de gênero, dizendo que a menina pode ser menino, o menino pode ser menina. Por isso nós temos que ter um cuidado. Por isso que nós temos que ter uma vigilância, orar e pedir que o Senhor nos mostre, nos direcione ao nosso voto, para que você, meu irmão, não vote de maneira errada. Para que você não vá e acabe com o teu voto. Eu não estou aqui falando de política, não. Mas nós precisamos, nós que servimos a Deus, precisamos cuidar. Nós temos os princípios bíblicos. Nós temos os nossos princípios e não podemos negociar. Não podemos negociar estes princípios. Mas que o Senhor Deus esteja nos guardando. Que o Senhor Deus esteja sobre nós. Por isso, meu irmão, você não veio por acaso neste mundo. Você não veio apenas para ocupar o espaço de um indivíduo, de um ser humano, não. Deus já tinha traçado a tua história. E até o fim da tua vida, Deus conhece. A Bíblia vai dizer que nem um fio de cabelo cai da nossa cabeça, se Deus não permitir. O Senhor Deus conhece quantos fios de cabelo tem na sua cabeça. O Senhor Deus conhece, sabe quantos dias você ainda vai viver nesta terra. Glória a Deus. Deus abençoe, irmã Daniela Henkes, irmão Sidney Ferreira. Ô, irmão Sidney, Deus abençoe. Um abraço para vocês. Meus irmãos, eu quero orar. A nossa hora já foi, mas eu quero orar pela tua vida. Eu quero orar pela tua família. E eu quero dizer que você não está vivo por acaso. Você não está vivo apenas porque foi uma conspiração do universo, não. Você está vivo porque o Senhor Deus te escolheu. E Ele marcou uma trajetória para você. Como diz no verso 16, os teus olhos viram o meu corpo ainda quando não estava pronto. E no teu livro, todas estas coisas foram escritas, as quais em continuação foram formadas, quando nenhuma delas havia. Quando, quem sabe, nem o seu pai e a sua mãe estavam juntos, nem estavam casados. Antes da formação do mundo, o Senhor já tinha contemplado, já tinha traçado um plano para você, para a tua vida, meu irmão. Neste momento eu quero orar por você. Feche os seus olhos, se você puder colocar a mão no seu coração, aonde você está. Querido Deus e Pai, eu te louvo e te agradeço. Que a tua mão poderosa, Senhor, esteja sobre a minha e a vida, Senhor, ó Pai querido, dos teus servos, que estão, Senhor, agora ouvindo esta programação. Vai ao encontro agora destas vidas, Senhor. Pai querido, abençoando a cada um, derramando, Senhor, das tuas bênçãos, ó Pai. Esteja sobre as nossas vidas, guardando. Nos direciona, Senhor, no momento em que formos votar. Senhor Jesus, que o Senhor nos direcione, que nós possamos ter sabedoria, entendimento, Senhor. Que nós não possamos, ó Pai querido, viver, Senhor, de uma maneira sem propósitos. Mas que tudo aquilo que nós fazemos, que nós temos um propósito, um objetivo diante do Senhor. Eu agradeço, meu Pai querido, por tudo, em nome de Jesus. Amém e amém, Senhor Jesus. Deus abençoe a todos os irmãos. que estiveram conosco nesta programação. Convidamos a todos para sábado que vem, a partir das 16 horas, o programa Voz da Assembleia de Deus, da Igreja Evangélica Assembleia de Deus, em Salto do Lontra. Maico, pode se despedir do povo também. Deus abençoe.
2: Queremos agradecer a todos os ouvintes por esta tarde de sábado e deixamos um convite para hoje à noite, logo mais à noite, ali no Primavera, temos o culto de ceia. Beleza, meus irmãos? Aguardamos a todos e tenham um ótimo sábado e um ótimo domingo abençoado.
1: Amém, meus irmãos. Então lembre-se, não ter tempo para Deus é viver perdendo tempo. Até o próximo programa, em nome de Jesus.
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3: 5h54.
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1: 6:10.
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1: Fala, meu lindo. Fala, minha linda. Tudo bem com você? Saudades, hein? Tô chegando pra te fazer companhia a partir de agora nessa rádio maravilhosa. O nosso Conexão Mix pede licença pra entrar em sua casa, aí no seu trabalho, te fazer companhia nesse super final de semana, hein? Gratidão pela escolha, pela amizade, pela companhia. Quero você comigo nessas próximas 2 horas, onde juntos vamos curtir com certeza a melhor programação do rádio, gente. Uma música melhor do que a outra, essa energia lá em cima também, pensamentos positivos. Tenho certeza que esse fim de semana vai ser muito especial pra você, porque aqui é só felicidade, é só alegria. O Conexão tá chegando e começa a edição de hoje com o Geninho, o famoso MC Peão, e a Mariana Fagundes, Peão todo tatuado.
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0: Cleiton Romário, a participação especial da dupla Zé Neto e Cristiana. Aqui na programação do Conexão Mix também teve o som de Bruno Marrone. Ai, que vontade! Ainda teve o som do Pericles com Ana Castela. Também o Bruno Barreto, junto do Country Beat. E abrimos a sequência com o peão todo tatuado, o Geninho, junto da Mariana Fagundes. Aqui na melhor programação, hein, gente? Esse com certeza é o nosso Conexão Mix, a maior audiência no melhor final de semana do seu rádio. Um abraço muito carinhoso e especial para você que ligou o rádio agora. Seja bem-vindo, bem-vinda ao nosso Conexão, que volta já com você.
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3: 6:26.
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0: 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Chegou agora, pode ficar à vontade, a casa é sua. O Conexão deste fim de semana tá recheado de alegria e da melhor programação também. Agora é hora de romantismo, hein? Chegando Gustavinho Mioto e Ana Castelo.

0: Juan e Leandro, a participação especial é do Danilo e Davi no nosso Conexão. Ainda Samuel Rosa segue o jogo, hein? Benny Blanco, feat Celina Gomes e Becky G. Ainda teve Gustavinho Mioto com a Princesa, hein? A participação especial é da nossa boiadeira Ana Castela. Aquele abraço muito carinhoso aqui da equipe da rádio pra você que todos os dias sintoniza a rádio, mas também todo fim de semana tá por aqui conectado com a gente no nosso Conexão Mix, o seu programa de fim de semana que volta já já junto com você. Um tiquinho só, hein?
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3: 6h41.
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9: Oiê, tudo bem com você? Obrigado, viu, pela escolha, pela amizade. A gente segue juntinhos, levando alegria e levando também a melhor programação do rádio, hein, gente? Tá na hora do Panda. A participação especial é do Gustavo Lima. Vem com a gente, vem com o nosso Conexão. 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

0: Júlia e Rafaela é o sucesso que o Brasil canta e você canta junto com a gente. No nosso Conexão Mix também teve Zezé de Camargo, Cada Minuto. Ainda teve Zé Vaqueiro com o Comandante Chão de Avião. Ainda o Panda, junto com o Gustavo Lima, Calcinha de Renda. Conexão Mix, o seu programa de fim de semana. Você que dá carona aí pra gente, você que tá viajando pelas principais rodovias Brasil afora, levando junto com você o nosso Conexão Mix. Meu muito obrigado realmente pelo carinho da sua audiência. O Conexão faz uma pausa bem rapidinha e volta já já junto de você.
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3: 6:55.
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0: 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Conexão Mix. O seu programa de fim de semana de volta aqui pra você curtir. Colocando aquela alegria, aquela vibe, aquela energia muito legal, gente. É hora de Nando Moreno e Rio Negro e Solimões, hein?
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0: Elis, Justin, na nossa programação também teve Melim, os irmãos da banda Melim, né? Olivia Rodrigo, também teve Nando Moreno, junto do Rio Negro e Solimões, hein? E assim a gente já fecha muito bem a nossa primeira hora, hein? Passou voando, hein, gente? Gratidão pelo carinho da amizade, o carinho da sua audiência, a nossa equipe que prepara tudo o final de semana, uma programação legal, né, gente? A melhor playlist do rádio pra você curtir na sua rádio favorita. É um tiquinho só, bem rapidinho, e o nosso Conexão Mix volta pra segunda hora deste fim de semana, hein? Segura aí!
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3: 79.
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0: Conexão Mix está de volta aqui no seu final de semana muito especial, né, gente? Nessa rádio que realmente é tudo de bom e tem a melhor programação para você curtir. Para abrir aqui a nossa segunda hora, os irmãos Henrique e Juliano estão chegando aqui para cantar essa rapaziada. Vem para cá, vem, chega mais para cá, hein? Essa música é do ano passado e ela faz parte do projeto Manifesto Musical 2. É hora de Amor dos Outros, hein?
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0: Vai, Ari Moraes.
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0: Olha, é uma das minhas bandas preferidas, viu? Eu falo aqui no rádio, falo que eles são o roupa nova do sertanejo. Esse grupo é demais, hein? Traia Véia, ainda Pedro Sampaio. Pra você curtir também teve a nossa eterna Rainha da Sofrência, a nossa Marília Mendonça, junto da Maiara e Maraíza. E a gente abriu aqui a segunda hora de hoje ao som de Henrique e Juliano, Amor dos Outros. A melhor programação do rádio pra você curtir é o nosso Conexão Mix, juntinho de você. Pequena pausa, já já eu volto bem acompanhado. Em instantes tem Felipe e Rodrigo chegando por aqui.
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3: 7h23.
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0: Bora, gente, curtir a melhor programação do rádio, hein? Valeu pela companhia, valeu pela amizade. Esteja onde você estiver, sempre ligado conosco aqui, tá? Olha, a dupla Felipe e Rodrigo tá chegando pra animar aqui o nosso fim de semana com a música Gosta de Rua. Essa ficou aí entre as 100 mais tocadas do Brasil, hein, gente? Nos últimos anos aí, bombando, hein? Canta e o pessoal conhece muitas pessoas que levam essa vida desse jeito assim, ó. Gostando mais da rua. É ou não é? Segura aí.
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11: Então você gosta de rua, né? Tá bom.

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1: Maiara e Maraísa, com essa história desta mulher ciumenta. Vai, vai lá pra você ver, hein? As gêmeas, as irmãs, Maiara e Maraísa. Ainda Maneva, Miley Cyrus. E também teve Felipe Rodrigo, Gosta de Rua. Conexão Mix é o seu programa de fim de semana, gente. Essa energia. Olha, a nossa equipe trabalha incansavelmente todo dia pra levar até você a melhor programação do rádio. E todo fim de semana também, hein?
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4: 7h36.
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2: Já de volta à nossa programação, nosso Conexão, no melhor final de semana aqui do seu rádio, é hora de Fernanda e Sorocaba e a participação especial é de Murilo Huffi. Já vai sabendo, hein?
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0: A nossa coleguinha Simone Mendes. Antes teve Lauana Prado. Também a Manu Batidão, né? A gente abriu a sequência com o Fernandes Sorocaba Já Vai Sabendo. Participação especial é do Murilo Rufi. Aê, coisa boa! Que alegria é essa, gente? Que programação, hein? Parabéns aqui à nossa equipe que trabalha para levar para você a melhor programação, a melhor playlist do rádio para você.
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3: 751.
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0: A gente segue juntinhos com essa alegria imensa em saber que você escolheu aqui a nossa rádio para te fazer companhia neste super fim de semana que tem muita música boa. É hora de Maurício e Eduardo.
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0: É, eles são demais, hein? Marcos e Belucci. Pena que você já namora. Essa música, ela faz parte do álbum aí que completa 18 anos de carreira deles e tem o nome Maiores de 18, volume 1. Eu, particularmente, sou fã demais da dupla Marcos e Belucci. Antes teve Grupo Menos é Mais, com o Pablo, Lady Gaga e também a dupla Maurício e Eduardo. E assim, a gente fecha a edição do nosso Conexão deste fim de semana, hein? Pra você que esteve comigo, o meu muito obrigado pelo carinho da sua audiência, o carinho da sua amizade. Desejo a todos aí um ótimo, um abençoado final de semana. Obrigado de coração pela audiência, viu? Esteja onde você estiver, receba aqui a nossa gratidão, hein? Um abraço muito carinhoso em cada um de vocês e até a próxima!
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3: 8 e 6.
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8: Fim de semana chegou e o Top 30 Nejo também. Bom final de semana. Vamos curtir as melhores da música sertaneja. Tudo bem por aí? Tudo tranquilo, sossegado e na paz? Espero que a semana de todos tenha sido ótima, porque a partir de agora está aberto o final de semana. E eu tô chegando aqui, gente, para explicar para vocês primeiramente como é que é o nosso programa Top 30 Nejo. São as 30 mais do mundo sertanejo e a gente toca da 30ª para a primeira, da 30ª para a primeira. 30ª posição de hoje tem a dupla Patrícia e Manuela, que lançaram o single Chamo Samu. Essa música, gente, ela viralizou, ela bombou nas redes sociais. E traz aquele refrão bem humorado, né? Sobre superar um amor tomando cerveja e comemorando. Pode isso daí? Vamos curtir o som?
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0: Fechando o nosso primeiro bloquinho com João Bosco e Vinícius, medida protetiva, participação do Gustavo Lima na 27ª posição. Antes, na 28ª, tivemos Jorge Mateus com Gaivota, participação de Mateus e Cauã. Antes do antes, Edson Hudson, papel de homem, ocupando a 29ª posição. Sertanejo é aqui no nosso Top 30 Nejo e a gente volta já. Piribiribiri.
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2: Oito e 21.
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0: Fala comigo que eu tô de volta. Agora tem a 26ª posição de hoje, gente. A dupla Taim e Thiago lançaram a música Cadê os Vaza? Participação do Gabriel Gava. A parceria faz parte do projeto Próxima Parada, gravado com grandes nomes da música sertaneja. Vamos curtir o som.
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0: Leonardo mandou o sucesso Amanhã. É uma regravação, né? Primeiramente ele gravou em 2001 essa música, agora ele fez um remake aí, né? 23ª posição de hoje. Na 24ª, Júnior e César Cheiro de Culpado e Danilo e Davi com a canção Não Mexe Nas Minhas Gavetas. Tocaram pra gente aí a 25ª. Olha lá o nosso ranking, hein? Qual será a primeira de hoje? Fica com a gente que você vai saber já já.
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3: 8h33.
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0: 2 minutos. 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
3: No programa Top Trintanejo, que tá de volta. 22ª posição de hoje, Henrique Juliano, Última Saudade.
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0: Essa daqui é direto de 2025. Ai, que vontade, Bruno e Marrone, com a 21ª posição do nosso programinha. E agora com mais músicas, mas agora tem o nosso super quadro Retronejo. A faixa romântica incondicional é um dos grandes sucessos do Luan Santana. Foi lançado em 2012, faz parte do álbum Quando Chega a Noite. É uma daquelas músicas que os fãs sabem cantar do início ao fim. Vamos ver?
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1: Tá top demais, hein? Fernando Sorocaba já vai sabendo com o Murilo Rufi, 20ª posição de hoje. O nosso programa Top 30 Nejo volta já. Big, big, big.
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4: 8h46.
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1: Fala comigo, meu povo, que o Top 30 Nejo já tá de volta e nós vamos curtir agora na 19ª posição. Jean e Giovanni com Bruno e Marrone. Imagina, super duplas romantiquíssimas. Me faz te odiar. É o nome da canção.
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1: 16ª posição, tem Murilo Ruf, saudade estranha, né? Sabe o que é uma saudade estranha? É um sentimento contraditório, né? A pessoa sente falta de alguém, mas prefere manter distância. Como pode isso? 16ª. Na 17ª, PPA e Country Beat, que delícia. E na 18ª posição, Fred Fabrício, Poder Que Você Tem. O nosso programa Top 30 Nejo volta já.
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4: 8:59.
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1: É, meu povo, Top 30 Nejo tá de volta aqui no seu fim de semana. Ó, tem gente que fala, ah, termina, mas não é só terminar, né, gente? O Fernando e Fabiano com o Panda vão cantar pra gente essa na 15ª posição.
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